0: Tem que respeitar demais aqui.
1: Ô, Crujumar, pô, tamo
0: essa
1: junto
0: aqui é pra nós véio. Fazer.
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0: É o Nossa Noite com a coleguinha Simone Mendes, erro gostoso, nesta noite de quarta-feira.
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0: foi mesmo, seu danado?
1: Maiara, Maraísa, vai lá no Nossa Noite desta quarta-feira. Isa, beijo pra você, obrigado pelo carinho. A Leandra também curtindo o Nossa Noite. A Gisele, tudo certinho aí, né? Obrigado pelo carinho, pela sintonia.
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11: Já estamos de volta, tem Júnior Marques, Ilusão de Amor.
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1: Luan Santana e Léo Foguete. Luan City Festival, São Paulo. Quero ouvir.

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0: Anos na nossa noite desta quarta-feira, já que tem mais músicas.
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0: Já estamos de volta, tem Kleber e Cauã, mil adjetivos.
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0: Marca de semana chegando, mais participações. Alô, Michael, aquele abraço pra você. O Saulinho também, fala Saulinho, o Matheus, toda a turminha aí. Excelente noite de quarta, tudo de bom.
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5: De volta, tem Guilherme Benuto, tem o Panda.
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0: Estamos de volta, tem Hugo e Thiago por um minuto.
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0: Vamos ver mais aí de gasto, não tem jeito.
1: Vamos!
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0: Matando Saudades com Richard Mark, encerrando a nossa noite desta meio que de semana, quarta-feira, desejando a você uma excelente quinta-feira. Se cuida aí, se o Pai Maior nos permitir, a gente se fala. Beijo carinhoso do Rodrigo Santos. Forte abraço, tchau, tchau.
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0: Ah, já tô chegando aqui na quinta. Você tá bem, é?
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0: Ah, bom dia, lindona. Ô, amigão, como é que tá? Tudo beleza? Obrigado pelo carinho, viu? O prazer é todo meu, sou o Joel Cabral, ó. Que cheirinho bom já de quinta-feira! Já dá pra perceber o cheirinho do final de semana também, né? Tá no trabalho, tá em casa, tá de boa descansando, não importa o que você esteja fazendo, só agradeço a sua presença por aqui, viu? Ah, e eu quero ser participando com a gente. Como? Te falo, passa lá no meu arroba Joel Cabral Voz, é no meu Instagram, me conta de onde você tá me ouvindo e depois eu te mando um abraço por aqui. Combinado? Bora começar nossa festa? Ah, vem com a gente que quintou!
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0: Abrindo madrugada de hoje, Rio Negro e Solimões. Divergência é só ter uma DR. Funciona, ó.

madrugada, Hugo e Guilherme, metade de mim, eita, um quarto quase. Antes, Murilo Huff, Saudade Estranha, Yasmin Santos com apenas um sorriso e ainda Rio Negro e Solimões, Divergência. Continua aqui, ó, ó.

sua madrugada, Ana Castela. É que eu não te esqueci. Antes, Jade e Jadson, Muito Estranho. E Maurício e Eduardo, Solteira no Mundo. Daqui a pouquinho a gente já volta, hein? Lá vem, ó, de Paulo e Paulino. Vai ter Maiara e Maraísa e Marília Mendonça. O César e o Paulinho e Bruno e Marrone.

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0: César e Paulinho e Bruno e Marrone, cancela esta data. Que história, gente. Não faça com outro que não quer que façam com você, né? Isso você colhe depois.

0: conhece, viu?
1: Parece uma pessoa que tá aqui, né?
0: Parece, né?
2: No Madrugada, Maiara e Maraísa e Marília Mendonça, não sei o que lá. Antes teve Guilherme, Benuto e Panda, eu duvido. Chitão e Choró com Chuva e César e Paulinho e Bruno e Marrone. Cancela essa data, vem cá junto. Ó, ó.

madrugada, ele, André Romário e Icaril Gilmar, Corações Egoístas, fechando a primeira hora. Antes de Paulo e Paulino chorar de soluçar. E ainda PPA com Diego e Vitor Hugo, Carmé de Chocolate. Bora voltar daqui a pouquinho? Tem um intervalo, mas você vai cantar juntinho já já com a Yasmin Santos, com o Ralf. Vai ter Matheus e Cauã e Lauana Prado, até o Guilherme e o Santiago.

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Henrique e Juliano, Paraíso em Casa, é moda. Teve antes Rio Negro e Solimões e Country Beat. Apaixona muita gente. Guilherme e Santiago, Eu Não Te Amei à Toa. E César e Paulinho, Prefiro a Saudade. Aqui segue, tá? Ó.

Sucesso a quinta, Matheus e Cauã e Lauana Prado, admita-se. Antes teve o Ralf com Travesseiros Esquecidos. Você ouviu também João Lucas Freitas e Kleber e Cauã, Preso ao Seu Beijo. Daqui a pouquinho tamo de volta, hein? Ó, com quem você vai cantar? Zé Neto e Cristiano, Gustavo Mioto, com Bruno e Marrone.

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2: Gustavo Lima chegando com esse modão no Madrugada. Bala alojada. Que momento, que história, né?

0: No Madrugada, Bruno e Marrone, não posso evitar, Everson. Antes teve PPA com Diego e Vitor Hugo, Carmé de Chocolate. O João Bosco e o Vinícius com Quase Recaída. E Gustavo Lima, Bala Alojada, que segue pra você, tá? Ó.
1: 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Banda Guilherme, desculpa isso aqui, ó.

madrugada com você, Ana Castela. É que eu não te esqueci, fechando essa hora. Antes, Zé Neto e Cristiano, Barulho do Foguete. E ainda Ed Brito e Samuel, Toda Mulher. Daqui a pouquinho, na próxima hora, você continua com a gente, né? Então se prepare. Você vai cantar com Daniel e João Neto e Frederico. Vai ter Eduardo Costa, a Maiara e a

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Opa, tudo bem, né? Já estamos de volta aqui, começando mais uma hora no Madrugada. Uau, muita gente passando aqui no arroba Joel Cabral Voz no meu Instagram participando. Ô, Vanessa, obrigado, mulher. Tá curtindo a gente em Minas Gerais, não é? O João Paulo também tá ouvindo. Fala, Janilson, como é que tá aí, rapaz? A Mariana também tá curtindo a gente. Essa tá no Paraná. Obrigado pela sua participação, viu? Você quer participar também? Sério? Passa lá então no arroba Joel Cabral Voz no meu Instagram e me conta de qual cidade você tá me ouvindo. Depois eu te mando um abraço aqui. Combinado? Bora nessa hora? Vem, vem. Madrugada com você. Chegando com João Neto e Frederico, por que fui te amar assim? Que modão, gente!

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0: Diego Costa no Madrugada, namorando seu sorriso. Que momento bom, né? Antes, Emílio e Eduardo, Barulho da Buzina. Marcos e Belucci com João Gomes, Saudade Digitando. E Daniel com João Neto e Frederico, Porque Fui Te Amar Assim. Continua aqui, ó, ó.
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madrugada boa, Júnior Marques, Ilusão de Amor. Teve antes Maiara e Maraísa, Vai Lá. E ainda Maurício e Eduardo, Solteira no Mundo. Daqui a pouquinho, após o intervalo, tchananana, você vai cantar com César e Paulinho e Leonardo. Vai ter Edson e Hudson, Ana Castela com a Simone Mendes.

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4: E aí, você achou que foi rápido?
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4: Então, continua pra você. Ó,
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4: Ana Castela e Simone Mendes. Não vai ter nunca. Que história, gente. Ó.

sua madrugada aqui, versão do Edson e Hudson. Love Hurts. Teve antes Rio Negro e Solimões com Country Beat. Apaixona muita gente. Gustavo Mioto com Sofrimento Antecipado. E Ana Castela e Simone Mendes. Não Vai Ter Nunca. Segue aqui pra você. Boa quinta, tá?

0: tarde demais, Gugu.
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Madrugada boa, fechando essa hora, Tiãozinho e Alessandro com De Paulo e Paulinho, Amor de Trem. Antes, César e Paulinho e Leonardo, Eu Juro. E os Bonifácios com a Thaíra e Alexandre. Deus me deu esse lugar. Continua com a gente. Vai começar mais uma hora daqui a pouquinho após o intervalo, viu? Você vai cantar com o Jorge Matheus, com o Ralph, com o Zezé de Camargo.

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6: Oiê, você tá bem, é?
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6: Continua por aqui, ó. Vem, vem.
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6: Gustavo Lima, com Bala Alojada no Madrugada. O Heitor gosta demais dessa música. Disse que tá vivendo algo parecido. Ó. Oh.

De Camargo, abraça-me, hein? Teve antes Rio Negro e Solimões, Emílio e Eduardo sonhando com você. Diego e Vitor Hugo com Bem Mais Que Eu. E ainda Gustavo Lima, Bala Alojada. Vem cá junto. Dia bom!

sua madrugada, Ralph. Amaremos, hein, modão? Que regravação, hein? Antes, Jorge e Matheus, cantada boba. E ainda Leandro e Romário e Iker e o Gilmar. Corações egoístas! Daqui a pouquinho lá vem mais moda. Você vai cantar com Léo Magalhães, com Guilherme

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sua madrugada, Henrique e Juliano. Quem melhor do que eu, hein? Antes, João Pedro e Cristiano acordou namorando. Simone Mendes com o nome proibido. E Jean e Giovanni, mensagem errada. Gostando, é? Sério? Ah, então continua pra você. Ó. 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

0: Madrugada gostosa, Kleber e Cauã, mil adjetivos. Antes, Guilherme Benuto, sujeito homem. E os Bonifácios com a Thaíra e Alexandre. Deus me deu esse lugar. Ó, terminou essa hora, viu? Daqui a pouquinho tem saudade. Aquela viagem especial no mundo da música sertaneja. Cê sabe que cê é meu convidado especial, né? É rápido demais, segura aí. Até já. 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
2: Bom dia, lindona! Como é que tá aí, amigão? Tudo bem, é? Quinta-feira boa, não é? Obrigado pelo carinho da sua audiência, viu? Quero fazer um convite pra você, pra gente viajar no túnel do tempo da música sertaneja. Vale a pena ouvir de novo cada música que a gente vai matar saudade agora que eu vou te contar, hein? Bora lá?
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2: A primeira saudade é com Chico Rei Paraná e a Dona da Verdade. Bom dia! Bom dia!

Na madrugada mais gostosa, Chitãozinho e Chororó. Ê, perdões! Mato Grosso e Matias, Um Século Sem Ti. E abrimos com Chico Rei Paraná, Dona da Verdade. Bora continuar por aqui, gente.

0: madrugada boa, hein? Roberta Miranda, um dia de domingo, linda essa música, gente. Jean Giovanni, sempre vou te amar. Teve o Cleiton e Camargo, na hora de amar. Brigadão pelo carinho por enquanto, tá? Após o intervalo, a gente volta com muito mais saudade aqui na madrugada, tá bom? Sai daí não, é Vapt Vupt!
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0: Que saudade, hein?
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0: Christian Ralph chegando na madrugada. Por aí sem você não dá, gente. Nem por aqui também, viu?

0: No Madrugada, as marcianas. Por que brigamos, hein? Nem sabe, né? Emília e Eduardo, Veneno do Desejo. Teve o Christian Ralph por aí sem você. E a gente continua na quinta de TBT, hein?
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0: Cleiton e Camargo, olha pra mim, mais uma saudade.

0: Nada, hein? Me mata de uma vez, teve o Leandro e Leonardo, estou na mão desta mulher, João Paulo e Daniel, só dá você em minha vida, e abrimos com o Cleiton e Camargo. Ó, obrigado pelo carinho da sua audiência desta quinta-feira, viu? Amanhã, na sexta, a gente vai estar aqui junto de novo com muito mais música boa por aqui, tá bom? Você vai ficar com a gente aqui amanhã? Ah, sério? Que legal! Até amanhã, lindona! Forte aperto de mão, amigão! Tchau! 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
5: Alô, amigos de todo o Brasil, estamos por aqui com Sertanejo Classe A. O melhor do modão pra gente curtir juntos, então chega mais. Eu sou o Fabiano Farias e seguimos por aqui com uma super seleção. Vamos que vamos, tem música? Tem muita música. Otávio Augusto e Gabriel abrindo por aqui, Mala Amarela. Tem Pancadas de Amor, Peão Brasil e Parentinho. Roberto e Meirinho, Sangue Sertanejo. O telefone já tá liberado pra tua pedida, então manda tua mensagem aqui pra rádio, porque a gente começa agora Sertanejo Classe A.

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1: Sertanejo Classe A, Pirajá e Pratini conversando com a saudade. Teve Sangue Sertanejo, Roberto Mirinho. Fechou a primeira sequência por aqui, o intervalo chegando, a gente volta já.
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1: Sertanejo Classe A trazendo Ed Brito e Samuel, Eduardo Costa cantando junto. Passe Livre, tem Daniel, Menino da Porteira, e ainda César e César, Tudo de Novo. Sertanejo Classe A.
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0: Zezé e Luciano cantando Não Quero Te Perder aqui no Sertanejo Classe A. Fechou mais uma rapidão aquele intervalo que vem chegando. A gente volta já. Tá por ali o Delay Dorivan, Mato Grosso e Matias, Zé dos Reis e Jean Carlos pra cantar pra gente depois do intervalo.
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5: Sertanejo Classe A trazendo o delay do Ivan, porque brigamos, é o que a gente vai curtir agora. Tem Mato Grosso e Matias, 24 horas de amor, Zé dos Reis e Jean Carlos, Universo Caipira. E aí, já mandou tua mensagem aqui, pede a sua que a gente vai tocando. Sertanejo Classe A, só modão selecionado.
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1: Danjuca, nos braços do povo, fechou mais uma. Intervalo chegando, voltamos já.
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1: Milionário Zé Rico tá chegando aqui, ó. Esse Meu Coração Sem Juízo. Orgulho Caipira, Raiz e Sertão. Tem Porto Rico e Beira Mar, Lamento de um Peão. No sertanejo a gente tocando muita música boa pra você curtir aqui, né? Onde quer que você esteja, estamos juntos. Quinta-feira, já dá pra sentir o fim de semana chegando. E aí, como é que tá aí? Tá tudo belezinha? Chega mais modão? Chega mais modão. Esse Meu Coração Sem Juízo.
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1: Roxinol e Sabiá cantando demais. Hoje Eu Sei, foi o que a gente curtiu com eles. Tem mais intervalo, tem mais intervalo. Sérgio e Serginho tá por ali, depois do intervalo.
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12: Sertanejo Classe A, trazendo um pedacinho do seu coração. Na voz de Sérgio e Serginho, tem Helber e Alan, Escolta de Vagalumes, Júlio Ramos, De Longe Também Se Ama. É sequência show aqui do sertanejo.
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0: 24 horas de amor. Mato Grosso e Matias cantando por aqui. Ah, coração, tem intervalo. Intervalo e a gente já traz aí o trio Parada Dura. Hoje tá cheio de trio Parada Dura.
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0: 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Paulista FM, 6 horas
1: e 21 minutos.
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3: Já voltamos com mais Sertanejo Classe A. Trio Parada Dura diz pra sua amiga: será que foi saudade? Thales e Conrado, e ainda o Zico e o Zeca, a enxada e a caneta. Que modão de respeito. Vamos curtindo Sertanejo Classe A.
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1: Ei, parceiro, essa machuca o peito, hein?
2: É verdade, companheiro.

0: notícia aqui.
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0: Vida Teodoro Sampaio no Sertanejo Classe A. Modão caprichado demais. Vamos para mais intervalo. Vamos e voltamos já.
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2: Paulista FM, 6 horas
4: e 38 minutos.
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0: Já vem por aqui no Sertanejo Classe A, o João Carreiro e Capataz, Desatino. Tem Zezé e Luciano, Por Amor Te Deixo Ir. Tem Tony Carreiro e Betinho cantando com Jacó e Jacozinho, Filho Pobre. Sertanejo Classe A.
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1: César e Paulinho, duas vezes você, fechou mais uma e depois do intervalo e saideiras de hoje para ir finalizando a sequência desta quinta-feira, depois do intervalo. Vamos ali, voltamos já.
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2: Paulista FM, 6 horas e 54 minutos. 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
1: E já chegamos ao final da sequência desta quinta-feira de Sertanejo Classe A, para ir fechando a nossa programação. Tá por aqui o Teodoro Sampaio vestido de seda. Decida, Milionários é Rico, César e Paulinho, A Noite do Nosso Amor, tem Chico Rei Paraná, Tá com Raiva de Mim. É Sertanejo Classe A que finaliza por aqui. Tô indo, mas amanhã a gente se encontra, porque amanhã tem mais Sertanejo Classe A. Até amanhã, tchau.
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1: Paulista FM, 7 horas
2: e 10 minutos.
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1: 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Paulista FM, 7 horas e 17 minutos.

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0: Paulista FM, 7:31. 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
2: Olá pessoal, tudo bem com vocês? Tudo belezinha? Tudo na Santa Paz? Tudo tchuki tchuki? Ai que delícia! Começamos agora o nosso programa Pegada 87, aqui pela minha

0: trazendo muita coisa boa na bagagem. Muita música, descontração, energia, positividade e alto astral. Quinta-feira, bebê! Que isso? Não, hoje é quinta. Ai, essa criançada, meu Deus, tá bom, beleza. É, força, foco e fé, bora lá. Tá quase ali, tá quase chegando aí a sexta-feira, tá bom? E aí, gente, tá a fim de participar, tá a fim de dar aquele pitaco saboroso aí na nossa playlist? Manda seu recadinho, manda seu pitaco. É claro, gente, que a gente vai tocar todas as músicas que vocês quiserem. Porque, olha, a casa é sua, é você quem faz o programa, tá bom? E bora trazer muito sucesso pra vocês aqui no nosso Pegada 87, beleza? Bora lá, aumente o som, sai do show e vem comigo!
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0: E começamos essa edição de quinta-feira com ele, Léo Magalhães, e a música, o locutor. Aumente o som e vem comigo! Ótima quinta!

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2: E finalizamos nosso primeiro bloco. Bora pra um rápido intervalo, gente. O que você acha, hein? Bora tomar uma aguinha, dar uma refrescada e voltamos já já. Eu, se eu fosse você, não sairia daí por nada, porque, olha, tem muita novidade no próximo bloco, tá bom? Rapidinho, a gente volta. Sai daí, não! Pegada 87 está no ar!

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1: Paulista FM, 7:47.
6: Muito bem, bebês. Estamos de volta com o nosso programa. Bora para mais um quadro musical. Vem chegando para você mais sucessos. Então vai abrindo o volume, sai do chão e vem comigo.

0: Muito bem, e aí, tá gostando? Porque olha, eu tô adorando, mas bora pro rápido intervalo, a gente volta já já com mais Pegada 87. Sai daí não!
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5: Estamos de volta, bebê. Olha só, muito obrigado a todos vocês conectados conosco de perto, de longe, em casa, no trabalho, em todo o nosso território nacional. E é claro, fora dele também, hein? Muito obrigado pela sua companhia, conectado e também, olha só, sintonizado com a gente aqui na sua melhor.
6: Oi, Pegada 87!
5: E bora lá, gente, curte mais músicas. Vem chegando pra vocês sucessos. Aumente o som e vem comigo.

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1: Muito bem, gente, finalizamos esse bloco aqui com a música Gritos de Liberdade, na voz de Fabiano Farias. Mas bora para um rápido intervalo, eu volto já, sai daí não.
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2: De volta com o nosso programa Pegada 87, aqui pela minha, pela sua, pela nossa.
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2: Edição de quinta-feira, né, bebê? Bora lá, gente. Bora de música. A bagagem tá lotada, hein? A bagagem tá lotada de música pra você. Então aumente o som, sai do chão e vem comigo.

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2: E finalizamos esse bloco com ele, João Luiz Correia e o grupo Campeirismo. Música, o pau que dá em cavaco. Bora pra um rápido intervalo, gente. Toma uma aguinha, dá uma faturadinha e voltamos já. Enquanto isso, vai entrando em contato com a gente através dos nossos canais de comunicação aqui da sua radiola preferida. E é claro, daqui a pouquinho tem mais. Sai daí não, Pegada 87 está no ar.
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5: 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Paulista FM, 8 horas
6: e 32 minutos.
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6: Paulista FM, 8 horas e 35 minutos.

energia, gente! Oi, T7! Trazendo pra vocês muitos sucessos! Bora lá então, aumente o volume, vem comigo! Bora curtir aquelas músicas gostosas que vocês colocam pra gente através dos nossos canais de comunicação aqui da nossa radinha. Aumenta o volume, vem!

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1: E é isso aí, gente. Bora para um rápido intervalo e voltamos já já, hein? Bora tomar uma aguinha, dar aquela refrescada dos meiolos e voltamos já já, hein?

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0: Paulista FM, 8 horas
11: e 54 minutos.

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1: Muito bem, gente. Olha só, Pegada 87 vai dar aquela pausinha rápida, mais curtinha do que o coicinho, porco, beleza? A gente volta já já. Sai daí não. Pegada 87 está no ar.
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1: Paulista FM, 9 horas
2: e 11 minutos.
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3: Muito bem, estamos de volta com o nosso Pegada 87 para alegrar o seu dia e bora trazer muito sucesso, hein? Porque a bagagem tá lotada, hein, gente? Olha só, convida todo mundo aí para ouvir com um ouvidinho colado aí na nossa radiola preferida. 87 FM. Bora lá então, chegando para vocês e Amado Batista com participação de Simone e Simaria. Música Folha Seca. Vem comigo. Mais

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1: Muito bem, gente, comigo mesmo, Marcelo Vieira. Bora lá, gente, pra um rápido intervalo. Pegada 87, vai dar aquela pausinha rapidinho aí pra um break comercial. A gente volta já já. Sai daí não, essa edição de quinta-feira tá recheada pra você. Pegada 87, está no...

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1: Paulista FM, 9:26.
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5: E atenção, senhoras e senhores, estamos de volta com o nosso programa Pegado 87, hein? Tá gostando? Meu Deus do céu, eu tô adorando esse programa. Eita, nós! Esse programa de edição de quinta-feira tá do balacobaco. Olha só, trazendo pra vocês, então, mais sucessos. Então, aumenta o volume, é pra curtir com o volume máximo, tá bom? E convidar todo mundo aí pra curtir junto com a gente. Porque vem chegando aí Ronaldo Viola e João Carvalho. A música Desatino, aumenta o som e vem comigo.

E é isso aí, galera. Finalizamos aí com Zé Felipe, com a música Se Não Tivesse Ido. Por que finalizamos? Porque, infelizmente, o nosso tempo acabou. É, meu Deus do céu. Chora não, coleguinha. Por que tudo que é bom dura pouco, né, gente? É, infelizmente, é duradouro o parto, mas eu tenho que partir, tá bom? Olha só, espero vocês no nosso próxima edição do programa Pegada 87. Posso contar com a sua presença? Enquanto a gente vai preparando a próxima edição, vai ligando, participando, dando seu pitaco musical e, é claro, nas nossas redes sociais, inclusive na minha rede social, @marcelorvieiralocutor, você pode se interagir comigo também e deixar seu pitaco musical, hein? Posso contar com você? Maravilha, então. Que a sua quinta-feira seja excepcional, muito cheio de saúde, muita prosperidade, tá bom? Te espero no próximo programa. Um beijo no coração, saúde e paz, Deus no coração. O resto é você que faz, bebê. Deixa minha saideira pra você. Até a próxima. Tchau, tchau.

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2: Paulista FM, 9:43.
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2: 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Paulista FM, 9:45.
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1: Louvado seja nosso Senhor Jesus Cristo, para sempre seja louvado. Querido povo de Deus, é quinta eucarística. Graças e louvores se deem a todo momento ao Santíssimo e Diviníssimo Sacramento. Amados filhos e filhas, hoje nós estamos no sétimo dia da novena, rezando pelos pais e pedindo, Sagrada Família de Nazaré, a minha família, vossa é, rezar pelos pais vivos e falecidos em todas as suas necessidades. Também hoje celebramos a transfiguração do Senhor. Quero saudar a todos, saúdo-os a partir da Rádio Evangelizar, de onde tudo começa, as rádios irmãs, cujos nomes cito neste momento. Saúdo a você pela TV Evangelizar, sinal digital em todo o país, em várias cidades, canal aberto, pelo YouTube, Padre Manzotti Oficial. Padre Manzotti Oficial, agora, com a oração da manhã e o Evangelho do dia, no Padre Manzotti Oficial, e pelos aplicativos da Associação Evangelizar é Preciso, e todas as plataformas digitais. Está disposto a rezar? Está disposta a se colocar na presença de Deus? Então hoje, vamos juntos. Novena da Sagrada Família, rezando pelos pais. Transfiguração do Senhor, em nome do Pai, do Filho e do Espírito Santo. Amém. Naquele tempo, diz o Evangelho de hoje, próprio da transfiguração, Jesus tomou consigo Pedro, Tiago e João e os levou a um lugar à parte, sobre uma alta montanha, e foi transfigurado diante deles. O seu rosto brilhou como o sol, e suas roupas ficaram brancas como a luz. Nisto, apareceram-lhe Moisés e Elias, conversando com Jesus. Então Pedro tomou a palavra e disse, Senhor, é bom ficarmos aqui. Se queres, vou fazer três tendas, uma para ti, outra para Moisés e outra para Elias. Pedro ainda estava falando, quando uma nuvem luminosa os cobriu com sua sombra. E da nuvem uma voz dizia, este é o meu filho amado, no qual eu pus todo o meu agrado. Escutai-o, este é o meu filho amado, no qual eu pus todo o meu agrado. Escutai-o. Quando viram isso, os discípulos ficaram muito assustados e caíram com o rosto por terra. Jesus se aproximou, tocou neles e disse, levantai-vos. E não tenhais medo. Os discípulos ergueram os olhos e não viram mais ninguém, a não ser somente Jesus. Quando desciam da montanha, Jesus ordenou-lhes, não conteis a ninguém esta visão até que o Filho do Homem tenha ressuscitado dos mortos. Jesus tomou Pedro, Tiago e João, seu irmão. É assim que começa o texto. E os levou para uma alta montanha. Ele nos leva hoje a essa alta montanha. E somos chamados a celebrar hoje, a vivenciar hoje a sua transfiguração. Somos chamados hoje a contemplar verdadeiramente o Senhor na sua glória. Sabemos que esta transfiguração é a oportunidade que Jesus deu aos apóstolos de vê-lo glorificado antes de vê-lo crucificado. Vê-lo glorificado antes de vê-lo crucificado, para que não tivessem dúvida de que ele era o Messias. Mas a grande frase hoje para todos nós é a voz que se ouviu e que deve calar em nosso coração: este é o meu Filho amado, no qual eu pus todo o meu agrado, escutai-o. Senhor, primeiro dai-nos a graça de reconhecer em Jesus Cristo, Filho amado do Pai. Dai-nos a graça de uma fé inabalável. Dai-nos, Senhor, também ouvidos para escutá-lo. Não escutá-lo de forma passiva, mas escutá-lo e viver a prática do Evangelho. Senhor Deus, dai-nos esta graça. Ensina-me, Senhor, a seguir-te pelo caminho estreito de Jerusalém, para que eu possa contigo fazer a experiência da glória, onde serei reconhecido como filho, do mesmo modo que na tua transfiguração me dás a conhecer a tua divindade. Senhor Deus, que esta transfiguração possa despertar em mim o desejo de ser transfigurado em Cristo, de ser transfigurado no Cristo Jesus. Hoje, quinta eucarística, quais as intenções que você coloca? Eu digo, o dia todo é eucarístico. Quais são as suas intenções? Eu tenho algumas no meu coração. Você certamente tem as suas. Rezando pelos doentes, rezando pelos cuidadores, rezando por aqueles que se confiam às nossas orações. Coloque e apresente diante de Deus e peça: Senhor, tenha misericórdia e haja. Senhor, olhai para as nossas necessidades e súplicas. Eu só comecei o programa. Eu vou para o intervalo e volto já. Não mude de estação. Não mude de canal. Volte comigo rezando. Eu volto já.
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0: Queridos filhos e filhas, eu quero dizer que nós estamos com as últimas vagas, passos da misericórdia. 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Narayane, falei certo o seu nome, querida? Bom dia.
1: Bom dia, Padre Reginaldo. Falou.
0: Deus abençoe. Seja bem-vinda.
1: Que emoção falar com o Senhor, sou bênção.
0: Deus abençoe, Narayane. De onde você fala?
1: Eu sou de Fagundes, no estado da Paraíba.
0: Fagundes, estado da Paraíba. E como é que você me acompanha?
1: Parabólica Digital, YouTube e aplicativo, Padre.
0: Tá certo, Parabólica Digital, todo o Brasil, cobertura nacional. Também ela disse pelo aplicativo da Obra Evangelizar e YouTube. Fala, querida, você tá emocionada, né?
1: Muito, tô tremendo, Padre, aqui.
0: Ô, filha, hoje é teu dia.
1: Ô, Padre, eu tenho testemunho, eu vou começar pelo testemunho.
0: Tá bom.
1: Padre, em 2016... Ah. Eu passei muito mal em casa e fui encaminhada às pressas para um hospital aqui em Campina Grande.
0: Ah.
1: Chegando lá, pedindo vários exames e uma ressonância magnética. E nessa ressonância, foi acusado de um tumor cerebral.
0: Misericórdia.
1: Foi, sim. Aí minha família entrou em desespero e eu, né? Só que antes de saber que eu estava com o tumor, a minha visão já

0: eu tava ficando cega, cega,
1: entendi.
0: Cega. Aí era um tumor que já tava afetando meu nervo óptico. Ficamos todos desesperados, a minha família ali, não sabíamos o que fazer. O médico falou, opera, ou, infelizmente, não tivemos demora, fui encaminhada para o centro cirúrgico.
1: Só tinha essa opção, operar.
0: Operar. Foi feita a cirurgia, tudo ocorreu bem, amém. O tumor foi retirado, só que infelizmente fiquei com as sequelas nas vistas. Hoje só tenho 2% da minha visão, mas estou vivo.
1: Qual é a sequela? Não deu para ouvir.
0: A sequela nas minhas vistas, padre. Eu só tenho 2% da visão.
1: Entendi.
0: Eu não enxergo quase nada. 6 meses depois, fazer outra ressonância para saber se o tumor havia sumido por completo.
1: Certo.
0: E, infelizmente, não. Ele estava voltando.
1: Entendi.
0: Foi marcada outra cirurgia, padre, para retirar de outro tumor.
1: Certo.
0: Isso já no ano de 2018.
1: Certo.
0: Aí as minhas vistas foram atracando mais ainda. E descobri o programa do Senhor, descobri a evangelizar.
1: Que bênção.
0: Foi uma bênção, foi um presente de Deus. E em frente a Jesus das Santas Chagas, eu prometi. Meu Jesus das Santas Chagas. Se eu sair viva, pelo menos viva, não preciso devolver a minha visão, eu só quero viver.
1: Sim.
0: Fiquei sem andar, padre. Um ano, uma cadeira de rodas também.
1: Puxa.
0: Se eu sair viva, eu vou me tornar uma... Eu tô nervosa. Eu vou me tornar...
1: Uma mensageira da capelinha.
0: Mensageira, não, é uma associada da obra.
1: Associada da obra, tá. E aí? Alô?
0: Oi, padre.
1: Oi. E aí,
0: eu
1: minha querida?
0: Curar.
1: Amém.
0: Depois da última cirurgia, recebi a ressonância, fui mostrar ao médico, simplesmente, Narayane, você está curada.
1: Oh, graça recebida.
0: Graça testemunhada, está comendo, está crescendo.
1: Amém, querida, louvado seja Deus.
0: Não foi dizer isso, não quero falar com o senhor, padre.
1: É, hoje era teu dia, contar essa maravilha de Deus.
0: Padre, eu queria deixar... É meu filho em oração também.
1: Diga os nomes, querida.
0: O nome do meu filho é Rian.
1: Tá.
0: Minha família é a minha tia Maria Luísa.
1: Tá. Meu Deus, aliás.
0: Minha mãe Maria do Socorro.
1: Tá.
0: Minha tia Edson Pereira Moizinho.
1: Certo. E o nome do seu pai? Nós estamos na novena dos pais.
0: Sim. Meu nome do meu pai. Meu pai é falecido. É porque eu fui registrado o nome do meu.
1: Tá.
0: É Emanuel Honório Filho. Ele já faleceu quando eu tinha 8 anos, no ano de 1998.
1: Tá bom.
0: Ele me deixou com 8 aninhos. Mas.
1: Que Deus o tenha em bom lugar.
0: E ele está. Era um homem muito bom. É porque. Mas era um homem muito bom. Até Emanuel Honório Moisés.
1: Que Deus abençoe, Narayane. Era seu dia, graça recebida, graça testemunhada. Que Deus abençoe você e que, como essa alegria que você tem nas santas chagas de Jesus, a alegria de viver, como ela mesmo disse. Para mim, viver já era uma grande graça. Deus seja louvado e obrigado por ter se tornado associada da obra Evangelizar é Preciso. Meu abraço a Fagundes, que pertence à Diocese de Campina Grande, Paraíba, Dom Dulcênio Fontes de Matos. Faça como ela. Se você ainda não é, torne-se um associado da obra Evangelizar é Preciso. Aproveite, ligue, torne-se um associado. E a melhor forma de você pedir oração, hoje eu celebro a missa em horário alternativo às 17h30, mas quando você liga e deixa seu pedido de oração, fica pelo menos um mês o seu nome no santuário, 0800-410-6060. Você não vai falar com máquina não, são nossos atendentes, moças, rapazes, que são qualificados, treinados para acolher seu pedido de oração. Torne-se um associado. Mande também pelo 41-3221-6060. Filhos amados, povo querido, nós vamos para o intervalo e voltamos com a leitura orante da Palavra de Deus. A pergunta que eu faço, você acompanhou a catequese de terça-feira sobre as crises da alma, por acaso? E acredite, infelizmente, muitas vezes passamos por crises na alma. Catequese no YouTube, Padre Manzotti. Aproveita, se inscreva no YouTube, eu volto já. Ah, eu tenho novidade para você depois do intervalo. Tem novidade e leitura orante. Volte comigo.
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Hoje nós vamos começar. Hoje nós vamos começar a segunda carta de São Paulo aos Coríntios. Mas eu dizia que nós temos uma novidade. Atenção, querido povo de Deus, quero anunciar com grande carinho que dia 15 de agosto eu farei com vocês os 40 dias da Quaresma de São Miguel. Quaresma de São Miguel, onde vamos rezar pedindo a São Miguel, você vai fazer um propósito. Vai começar no sábado que antecede a Assunção de Nossa Senhora, dia 15 de agosto. Que horário, padre? Às 9h30 da manhã, meia hora antes do Experiência de Deus. E qual vai ser sua intenção? Já que você se programa para acompanhar o Experiência de Deus, meia hora antes, a Quaresma de São Miguel. Uma imagem que eu trouxe na mão, lá do Monte Gargano. A imagem de São Miguel Arcanjo, numa das viagens, das peregrinações que fiz. Também as relíquias, a própria imagem já é uma relíquia, porque é trazida de lá. E também um quadro de São Miguel Arcanjo com a relíquia das pedras onde eu celebrei missa. Portanto, querido povo de Deus, fica aí a novidade. Dia 15 de agosto, no YouTube Padre Manzotti. É exclusivo no YouTube Padre Manzotti, 40 dias, a Quaresma de São Miguel. Você tem uma intenção? Vai pensando, vai refletindo. Eu tenho várias intenções e nós vamos rezar 40 dias com São Miguel Arcanjo. Vem, Arcanjo São Miguel! Vem, Arcanjo São Miguel, com tua espada defender, com teu escudo proteger. 9h30 da manhã, YouTube Padre Manzotti, exclusividade. E agora, vamos juntos? Bíblia aberta, cartilha de oração.

0: segunda carta de São Paulo aos Coríntios. Vamos lá? Começa Paulo a dizer: eu, Paulo, apóstolo de Cristo Jesus, pela vontade de Deus, escrevo junto com meu irmão Timóteo esta carta à Igreja de Deus que está na cidade de Corinto, e também a todo o povo de Deus espalhado por toda a província de Acaia. Interprete ali os primeiros destinatários a quem Paulo dedicou a carta. Foi a comunidade de Corinto, mas todas as comunidades, então, a nós, a todas as comunidades de hoje. Sigamos, versículo 2, a saudação paulina. Que a graça e a paz de Deus, o nosso Pai, e do Senhor Jesus Cristo estejam com vocês. Então eu também digo isso. Onde quer que você esteja, não importa o tamanho da sua perturbação, não importa o tamanho da tua angústia, a extensão do teu medo, a intensidade do seu medo, eu desejo a você que a paz, a graça e a paz de Deus, o nosso Pai, e do Senhor Jesus Cristo estejam com vocês. Versículo 3. Louvado seja Deus, o Pai de nosso Senhor Jesus Cristo. Faça tu essas palavras. Padre, hoje eu não tenho muito motivos para louvar a Deus, não. Tem sim. Tem. Embaixo das cinzas você vai encontrar uma chama ardente. Atrás dos véus está Deus. Mesmo depois da neblina, a paisagem é bonita. Mesmo que você esteja na dor, diga: louvado seja Deus, o Pai de nosso Senhor Jesus Cristo. Veja que lindo agora. Pai bondoso, o Deus de quem todos recebem ajuda. Sim, Senhor. Eu te louvo e agradeço, Pai bondoso, porque de ti eu recebo ajuda. Diga de novo. Talvez não seja o momento que você queira estar passando, mas é o momento presente. Então diga: Pai, eu te louvo. Não entendo, Senhor. Há coisas que não compreendo, Senhor, mas eu te louvo. E eu sei que é de ti que vem a ajuda. Ajuda-me, Senhor. Versículo 4, e aqui existe uma palavra que eu tenho certeza que vai calar profundamente no seu coração. Profundamente. Ele nos auxilia em todas as nossas aflições, para podermos ajudar os que têm as mesmas aflições que nós temos. Vou ler de novo. Pai bondoso, eu te louvo, porque é de ti que eu recebo ajuda. Escute este versículo 4. Ele nos auxilia em todas as nossas aflições, para podermos ajudar os que têm as mesmas aflições que nós temos. Senhor, ajude-me nesta aflição. Diga para Jesus. Ou melhor, entremos no texto paulino. Pai bondoso, auxilia-me nesta aflição que estou passando hoje. Auxilia-me, Senhor, socorre-me, Senhor. E nós damos graças aos outros, a mesma ajuda que recebemos de Deus. Porque assim, como tomamos parte dos muitos sofrimentos de Cristo, assim, por meio dele, participamos de sua ajuda. Eu volto com a leitura orante. Volte comigo.
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0: Queridos filhos e filhas, fique com esta frase de hoje, a leitora orante, e reflita. Louvado seja Jesus Cristo. Louvado seja o Pai bondoso. E mais ainda, este Deus que nos auxilia em todas as aflições. Põe isso no seu coração. Põe no seu interior. Em todas as aflições, Deus é meu auxílio. Roseli, que a paz de Jesus esteja com você, Roseli.
1: Amém, Padre. Bom dia, sua bênção.
0: Deus abençoe. Você fala de onde, Roseli?
1: Eu falo daqui de Cacoal, Rondônia.
0: Minha saudação a Cacoal, Rondônia. E como que você me acompanha?
1: Eu acompanho pela rádio TV Suruí.
0: TV Suruí?
1: É, FM.
0: Ah, tá certo. Diga lá, Roseli.
1: Então, Padre, a minha neta que está passando por um momento de situação de enfermidade.
0: É.
1: E ela quer muito falar com o senhor.
0: Tá bom, você autoriza ela a falar, né?
1: Autoriza, ela tem 11 anos.
0: Deixa eu falar com ela, como é que é o nome dela?
1: Heloísa Vitória.
0: Então passa o telefone para ela, Roseli.
1: Tá bom, Padre, Deus abençoe.
0: Deus abençoe a senhora também. Amém. Bom dia, Heloísa.
2: Bom dia, Padre, sua bênção.
0: Deus abençoe, querida, você tem 11 anos. Diz que você não está passando muito bem, o que está acontecendo?
2: É, Padre, eu tenho pneumonia e asma.
0: Pneumonia.
2: E eu já deu duas pneumonias. Aí eu fiquei internada duas vezes.
0: Entendi.
2: Aí eu tenho que fazer um exame chamado broncoscopia pulmonar.
0: Tá.
2: E é difícil esse exame. Aí eu peço oração pro senhor.
0: Claro, filha. Primeiro você tem que ficar calminha, tá? Deus vai estar do teu lado. Você não vai correr risco de jeito nenhum. Eu lhe garanto, você vai fazer o exame tranquila e você vai fazer um bom diagnóstico, vão acertar na medicação e você vai melhorar bastante, tá bom?
2: E o meu pulmão tá fraco, tem um que tá 44%.
0: Como?
2: O meu pulmão tá fraco e tem um que tá 44%.
0: Tá bom, mas... Apesar de tudo isso, você acredita que Deus vai te ajudar, acredita?
2: Sim, eu tenho fé que Deus vai me curar.
0: Isso mesmo.
2: E eu vou ser uma criança feliz, com uma saúde boa.
0: Isso.
2: Eu tenho fé que vai dar certo.
0: Com certeza. Olha, filha, eu sei que eles ficam falando essas coisas para você, não sei se deveriam, mas... Eu quero que você confie mais em Deus. E quando começarem a falar sobre isso, não precisa ficar matutando, dormindo, acordando, não. Eu quero que você coloque a mão no seu peito agora.
2: Sim, coloquei, Padre.
0: Então repita comigo. Querido Jesus.
2: Querido Jesus.
0: Meu amigo.
2: Meu amigo.
0: Eu creio.
2: Eu creio.
0: Que eu serei curada.
2: Que eu serei curada.
0: Senhor.
2: Senhor.
0: Guie os médicos.
2: Guie os médicos.
0: Que o exame aconteça.
2: Que o exame aconteça.
0: E que nada de mal aconteça comigo.
2: E que nada de mal aconteça comigo.
0: Eu quero ficar curada.
2: Eu quero ficar curada.
0: Derrame uma gota do seu precioso sangue.
2: Derrame uma gota do seu precioso sangue.
0: Sobre o meu pulmão.
2: Sobre o meu pulmão.
0: Cura minha pneumonia.
2: Cure a minha pneumonia.
0: E cure essa asma.
2: E cure essa asma.
0: Vamos rezar juntos? O que você quer rezar? Uma Ave Maria, um Santo Anjo ou um Pai Nosso?
2: Um Pai Nosso.
0: Então vamos rezar juntos. Pai nosso, que estais nos céus, santificado seja o vosso nome. Venha a nós o vosso reino. Seja feita a vossa vontade, assim na terra como no céu. O pão nosso de cada dia nos dai hoje. Perdoai-nos as nossas ofensas, assim como nós perdoamos a quem nos tem ofendido. E não nos deixeis cair em tentação, mas livrai-nos do mal. Senhor Jesus, vós que dissestes, deixai vir a mim as criancinhas, porque delas é o reino dos céus. Nós te entregamos essa tua filha Heloísa. Senhor, que ela não fique amedrontada com tantas informações, mas que ela seja confiante em ti e que ela possa ser curada e, como ela disse, ser uma criança feliz, curada por um milagre das tuas santas chagas. Amém. Deus abençoe, Heloísa. E você...
2: Mais uma coisinha?
0: Claro.
2: Eu queria... Minha tia Rosângela, ela é associada... No padre, todo dia ela não perde um programa do Senhor.
0: Tá bom. E?
2: Pedi oração para ela e para minha mãe e toda a minha família. Tá. Abílio e Ferreira.
0: Anotei. Você é uma menina muito esperta. Abílio e Ferreira, anotei. Agora, filha, não fica preocupado demais com essa enfermidade, não. Você vai ficar curada, tá bom?
2: Em nome de Jesus.
0: Amém, querida. Meu abraço a Roseli, a neta Heloísa, Cacoal Rondônia, acompanha pelo YouTube. Lá nos transmite a rádio Samaúma FM, lá de Ji, Paraná, Dom Norbert Hans Christopher Foester. Alda, bom dia.
3: Oi, padre, bom dia, sua bênção.
0: Deus abençoe, de onde você fala?
3: De Engenheiro Beltrão, Paraná.
0: Como que você me acompanha?
3: Eu acompanho pela televisão, pela rádio.
0: Tá certo. Então, Engenheiro Beltrão, Paraná. Diga lá, filha, o que, que você quer partilhar?
3: Padre, eu tô agoniada por querer pedir pro senhor. Que eu tô pedindo para Jesus da Santa Chaga, para todos os santos, ajudar a cuidar da minha filha, Anilda Nunes Teixeira. Que nós estávamos tratando dela como depressão, achando que ela estava com depressão. Ela foi ficando esquecida, e daí, depois que ela ficou assim, sem falar mais, aí nós levou ela, foi pedir transferência para o hospital melhor, para o hospital de Campo Mourão.
0: Tá.
3: E lá eles fizeram a tomografia da cabeça, lá que descobriu que ela está com tumor na cabeça.
0: Oh, misericórdia.
3: Então, padre, o que eu peço para o senhor é uma benção, que Jesus da Santa Chaga, todo mundo está fazendo as orações,
0: claro.
3: Porque os médicos falam que não tem como fazer nada, mas eu não perco a fé, que o Deus dos... O médico dos médicos tratar de cuidar dela e dos médicos para acertar o tratamento.
0: Claro, vamos levar, levarei na missa das 5:30 da tarde, a Nilda, vamos colocar na novena. E não só hoje, muitas missas serão celebradas na intenção da Nilda. Tá bom, querida?
3: Tá bom, padre.
0: Fica com Deus e não se desespere. Como você mesmo falou, o médico dos médicos é Jesus. Infelizmente eu tenho que ir para o intervalo, mas foi o suficiente para colocar a intenção. Eu volto já, volte comigo.
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Eu falava com a Alda e ela pediu oração para a Nilda. Coloque como intenção. Lá do Engenheiro Beltrão, Paraná, acompanha pela Rádio Colmeia FM de Maringá. Também tem a Rádio Colmeia News de Campo Mourão, Dom Evandro Luiz Brown, da Diocese de Campo Mourão. Ontem eu coloquei nas redes sociais, no Instagram, os 5 conselhos de Paulo. E eu quero dizer assim, lá tem 5 conselhos. E o último é, em tudo que você fizer, faça com amor. Achei tão bonito aqui, uma professora, Célia Paiva Lima, sou professor e faço com amor. O texto é maior. A Júlia, faço tudo com amor, independente do que aconteça. Dou o melhor de mim. E assim por diante, muita gente partilhando. Por isso eu uso das redes sociais para evangelizar. Inclusive hoje, a palavra de Deus vai ficar para nós no seu coração hoje. Mas se quiser completar lá, tem no Instagram. O Senhor o Pai bondoso nos auxilia em todas as nossas aflições. Filhos amados, hoje é aniversário de Dom José Rui Gonçalves Lopes, da Diocese de Caruaru, Pernambuco. Rádio Diamante FM, Diamante do Sul, Paraná. TV Evangelizar, canal 16.1, Santarém, Pará. Vox Music, Vargem Grande, Minas Gerais. Fibron TV STB, Vargem Grande, Vargem Alegre, Minas Gerais. E aniversário da Carol Turmena, que é um grande colaboradora da obra Evangelizar é Preciso, com programa de rádio, programa diário na TV Evangelizar. Querida Carol Turmena, Deus a abençoe com muitas graças e bênçãos do céu. 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Vamos juntos, amado povo de Deus, para a novena de hoje, 7º dia, rezemos. Sagrada família de Nazaré, coloco-me em oração por todas as famílias e clamo que as famílias aqui na terra tenham o discernimento necessário para fugir de todas as ciladas dos Herodes de hoje, como fizeste na Gruta de Belém, na fuga do Egito. Jesus, Maria, José, eu coloco como intenção especial os pais aqui na terra. Diga o nome dos pais, vivos ou falecidos. Aos falecidos, Senhor, pedimos o descanso eterno e que a luz perpétua os ilumine. Descanse em paz. Amém. Aos pais vivos, pedimos saúde, prosperidade e paz. Senhor, abençoai e santificai as famílias e de modo especial os casais. Aperfeiçoai o amor dentro do matrimônio. Fazei com que sempre lembrem o pacto nupcial
e que possam a cada dia, no perdão, no diálogo, na fidelidade, reavivar o amor que os une. Senhor, que o perdão seja abundante, que o amor seja constante e o diálogo uma ponte de recomeço. Afugentai da família os vícios, brigas, discórdias, desavenças, infidelidade, enfermidade. Afastai para longe todos os ataques dos inimigos contra a família. E de modo particular este mal que está afligindo minha família, diga qual é, diga. Sagrada Família de Nazaré, santificai e protegei minha família. Sagrada Família de Nazaré, santificai e protegei minha família. Sagrada Família de Nazaré, santificai e protegei minha família. O Senhor esteja convosco. Ele está no meio de nós. Abençoai, Senhor, a água, a roupa dos enfermos, as fotos de família. Por intercessão de Nossa Senhora do Carmo, São Pio de Pietrelcina, nos méritos das Santas Chagas, em nome do Pai, do Filho e do Espírito Santo. Amém. Eu termino com o clipe Manda Teus Anjos, lembrando que este ano nós vamos ter, a partir do dia 15 comigo, 9:30 da manhã, meia hora antes de experiência, a Quaresma de São Miguel. 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
1: Olá, bom dia. A partir de agora está entrando no ar mais uma edição do programa Torre de Pedra em Destaque, Paulista FM é notícias. 11 horas com 2 minutos em Torre de Pedra. Hoje estamos vivendo mais um dia, mais uma super quinta-feira. Chegando com o programa no ar junto aí através da Rádio Paulista FM, a emoção que virou sucesso. Hoje estamos vivendo mais uma quinta-feira abençoada. E hoje é dia 6. É, 6 de agosto, sexto dia aí do mês, hein? É, com privilégio, com grande prazer, já estamos de volta aqui pela Rádio Paulista, através da frequência de 87,5 MHz. É um prazer ter você compartilhando as nossas informações, você que está aí sempre acompanhando, nesse horário, o nosso informativo. Olha, ontem, uma chuvinha rápida passou aqui pelo estado de São Paulo, né? As previsões eram de chuva forte, com ventos, com raios, mas graças a Deus ela veio bem calma, né? Não tivemos relato de transtornos na nossa região. Ainda bem, né? Essa informação é bem recebida quando a gente vê que aquele vento, né, acaba transformando principalmente uma chuva, uma tempestade em tragédia. Mas dessa vez, graças a Deus, portanto, não há informações, relatos de episódios referentes às últimas chuvas, principalmente aqui na região de Guareí, Tapetininga, Torre de Pedra, enfim. Portanto, as temperaturas voltaram a esquentar agora pelas primeiras horas da manhã. São essas as informações, né? As informações, portanto, das primeiras horas da manhã é que a temperatura permanece elevada, mas o sol apareceu agora pelas primeiras horas da manhã. Agora são 11 horas e 4 minutos e temos aí, portanto, um belo dia de sol. Olha, tem um convite especial para a festa de Santa Filomena, que vai ocorrer em Torre de Pedra no sábado, dia 8 de agosto, com missa às 18 horas. Após a missa às 18 horas, a gente vai ter, portanto, ali no Salão Paroquial, aquele encontro das famílias reunidas, né? Quem gosta de bingo aí? Você gosta de bingo? Então, portanto, vai acontecer logo após a missa, no sábado, um bingo, show de prêmios, com vendas de salgados no salão da Praça da Matriz. As cartelas estão sendo vendidas pelo valor de R$ 15,00. Você pode adquirir com a dona Margarida, também a Adriana, aí na Secretaria da Igreja. É o show de prêmios às 20 horas com venda de salgados. No dia 10, na segunda-feira, tem a missa. No dia 10, a missa às 18 horas com a procissão. Então você é o nosso convidado especial para prestigiar a festa de Santa Filomena 2026, que ocorre aqui em Torre de Pedra, na Praça da Matriz da Igreja São Pedro. Você não pode deixar de conferir, na paróquia São Pedro, essa festa, portanto, e toda a renda revertida é em prol ali das obras da capela do bairro dos Lemes, portanto, da capelinha da Santa Filomena, né? Que tem nos ajudado bastante com saúde, com Deus em primeiro lugar. E essa obra não pode parar. A evangelização é preciso. Paulista FM, a emoção que virou sucesso, trazendo as informações da região. Para você participar aqui do nosso programa é o 15-981-540775. O resultado da Mega Sena, aposta do interior de São Paulo, várias apostas do interior de São Paulo acertaram e ganharam um prêmio. 5 cidades do interior de São Paulo faturaram a bolada do concurso 30-40 da Mega Sena. Ao todo, 86 apostas acertaram 5 dezenas e faturaram prêmios, o prêmio aí de R$ 47.258,21. Portanto, as cidades premiadas, os sortudos, né? Foi a cidade de Araras, Botucatu, Campinas, Presidente Prudente, Sorocaba. Além do interior do estado, também tem apostas que acertaram a quina em Bertioga, Cubatão, Peruíbe, Santos, São Bernardo do Campo, São Paulo. Além disso, 6.555 apostadores marcaram a quadra e ganharam um prêmio de cerca de R$ 1.057,65. O próximo concurso acontece nesta quinta-feira, dia 6, e a expectativa é de que o prêmio chegue a 150 milhões. É, só ganha quem aposta, né? O nosso amigo Chechel falou, ó, eu apostei, Marcão, mas nunca ganhei. É assim, meu amigo. Você já pensou se todo mundo ganhasse, né? Quantos ricos milionários já não tinha aí, né? Seria bom, mas, portanto, é um concurso, é o resultado aí. E quem sabe você apostando pode ganhar. Gente, olha, obras de estrada paralisadas em Torre de Pedra. A empresa responsável pelas obras na estrada aqui de Torre de Pedra informou que não recebeu os repasses e resolveu paralisar a obra. Segundo a empresa, mesmo sem receber, pagou os funcionários com recursos próprios para não deixar ninguém no prejuízo. Os trabalhadores receberam normalmente, mas a obra está parada. A paralisação tem gerado reclamações dos moradores por conta da poeira, dos buracos e do risco de acidentes nas valetas abertas. A Prefeitura de Torre de Pedra alega que o repasse da Caixa Econômica Federal não foi feito. O caso segue sendo acompanhado e a expectativa é que o impasse seja resolvido, né, nos próximos dias para a retomada das obras. Portanto, o vereador Pitoco, ele fez um vídeo onde ele percorre essa obra que está sendo realizada aqui no município, a estrada, né? Que, por sinal, ficou bem feita, né? Um trabalho magnífico aí dos trabalhadores que fizeram um trabalho sensacional. E a população espera que essas obras sejam retomadas para que seja finalizada, né? Para que seja entregue à população. Obras paradas em Torre de Pedra, o vereador Pitoco, ele cobrou providências. Moradores de Torre de Pedra estão reclamando das obras que estão paradas. No município, a situação tem causado poeira, transtornos e riscos de acidentes, né? Com pessoas podendo cair em valetas abertas. O vereador Pitoco cobrou a atenção do poder público para que essas obras voltem a funcionar o mais rápido possível e afirmou que vai até a prefeitura saber o que está acontecendo, né? Segundo informações apuradas pela nossa reportagem, há comentários, né, do que os repasses da Caixa Econômica Federal não estão ocorrendo. A empresa que executou o início das obras não teria recebido dinheiro e, segundo a empresa, não recebeu. Já a prefeitura informa que a Caixa que não repassou os valores. É aguardar para mais informações, né, seguindo apurando esse caso dessa reportagem, mas vamos ouvir o trecho em que o vereador, ele fala da obra, por sinal ficou bastante ali, a obra bonita, né? A estrada passou ali, ficou lisinho, tá tudo ali do jeito que a gente gosta de trafegar pelas estradas, né? Sem buracos e tá, o acabamento é preciso ser feito, né? Então vamos aguardar. O vereador Pitoco fala dessa situação das obras.
2: Olá, população de Torre de Pedra, o vereador Pitoco aqui fazendo um vídeo para vocês. Pessoal, ontem em tribuna, na sessão da Câmara, quem acompanhou viu um pouco da nossa fala sobre as obras do nosso município que está parado. Obra que já foi dada ordem de serviço há uns meses. A empresa começou, só que, né, está agora totalmente parada a obra. E vários pontos, né, de risco. Tampa de bueira aberta, com risco de cair animal, a cair até mesmo pessoas que estão caminhando por esse local, no horário à noite, sem iluminação pública. Então, vim até o local hoje Ontem eu falei em tribuna e vim mostrar a realidade para vocês, o que a gente está falando. Vou estar postando um vídeo para vocês, junto com esse vídeo aqui, com a minha fala, e mostrando para vocês os pontos da obra, que a gente vê que logo, sem inaugurar, às vezes já vai precisar de manutenção. Então a gente vê, às vezes, uma rachadura, tampa de bueira aberta, parte da areia já tomando conta das canaletas, e o povo esperando por essa tão, né, uma obra tão sonhada, onde, né, dá ponto a nosso ponto turístico de Torre de Pedra. E é uma obra muito importante, uma obra na qual, né, vai trazer muitas melhorias para o nosso município. Só que ela tem que andar. Hoje está fazendo 5 meses e 11 dias que eu fiz o vídeo do início dessa obra, quando a tubulação estava parada lá atrás.

0: o povo não merece. E nós, como vereador, nós somos a voz do povo. Nós está representando a cada um que depositou seu voto de confiança e nos colocou, né, à disposição da população. Então, eu, como vereador, ontem falei em tribuna, quem puder acompanha lá, deixei, né, compartilhei no Facebook, nos status do WhatsApp. Quem puder acompanha, deixa seu comentário lá, porque o trabalho do vereador é levantar e falar as necessidades do município, mostrar o que está errado e fazer pela nossa população. Esse é o meu trabalho desde o começo do meu mandato, sempre mostrando, trabalhando e divulgando o meu trabalho. Não é para se mostrar, mas sim para mostrar a realidade para o nosso povo, porque nosso povo foi lá e deu o seu voto de confiança, é para a gente mostrar o nosso trabalho e mostrar o porquê que nós está lá. Então, isso aqui, hoje vou estar indo na prefeitura e vou estar fazendo, né, as perguntas para o prefeito, o encarregado, o engenheiro, o porquê que essa obra, né, está nessa situação hoje aqui. Daqui a pouco começa o tempo de chuva, a empresa alega que não pode mexer porque é tempo de barro. Outra coisa, solo não foi compactado, terra areiosa, precisa fazer a base para fazer o concreto. Então, achando que vai chegar aqui, vão jogar concreto aqui e tá por isso mesmo. E daqui 6 meses ou menos já começa a rachar, porque a gente sabe que o solo aqui é areoso, precisa fazer, né, uma compactação boa, fazer um dreno, fazer um trabalho, né, bom, que fique um trabalho de qualidade para a nossa população. Esse é o nosso trabalho, buscar recursos, trazer para o município, mas também mostrar para a população, né, que está sendo bem investido. Olha aí para vocês verem, pessoal. Obrigado a todos vocês. Tem outros pontos da cidade que hoje também eu vou estar fazendo vídeo e mandando para vocês, mostrando e divulgando o trabalho do vereador. O porquê que a gente cobra, o porquê que a gente fala. A gente não fala demais, não. A gente fala porque está errado. Obrigado a todos vocês. Fiquem com Deus e vamos para cima.
1: Portanto, está aí o vereador Pitoco. Ele esteve lá na obra vendo a situação, né, dessas obras paralisadas. E estamos aguardando também a resposta aí do Poder Público da Municipalidade e referente também à situação dessas obras, como que fica a situação, né? Já que a estrada e o maquinário foi retirado já mais de semanas aí, né? Mais de uma semana já retirado esses maquinários do local. Já está fazendo quase um mês aí, né? Praticamente, que essas obras estão paralisadas e aguarda um retorno à empresa. Alega, portanto, que não recebeu o repasse, os pagamentos, portanto, referente a esse momento das obras. E resolveu retirar o maquinário, né, e os trabalhadores. Mas ela informou que já realizou o pagamento para os trabalhadores. Enfim, os trabalhadores não ficaram no prejuízo. Apenas a empresa alega que está com um prejuízo devido a essas obras que foram realizadas e eles não receberam os pagamentos. Agora, 11 horas e 15 minutos, para você ligado aqui na informação, a Paulista FM sempre deixando você bem informado, as notícias aqui da nossa região. Hoje eu quero falar também, meu amigo, o telefone é o 15981540775. 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
2: Polícia Militar, emergência? Polícia, bom dia.
3: Bom dia, tudo bem? Eu preciso de uma viatura no...
2: O que está acontecendo?
3: Eu não sei o que está acontecendo, eu estou na escola. Eu não sei se meu padrasto está batendo na minha mãe de novo, eu não sei o que está acontecendo.
2: Tá, mas entraram em contato com você falando?
3: Sim.
2: Quem entrou em contato?
3: A minha mãe.
2: Ela falou o que para a senhora?
3: Ela não me falou nada, ela só falou que era para me ligar para você.
0: 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Olha, o TRE cassou o mandato de 2 vereadores de Cesário Lange. A Justiça Eleitoral reconhece fraude à cota de gênero nas eleições de 2024. Cesário Lange, o Tribunal Regional Eleitoral de São Paulo, TRE, cassou os mandatos dos vereadores Luciano Toledo e Osmar Trevisan, ambos do União Brasil, após reconhecer fraude à cota de gênero nas eleições municipais de 2024. Portanto, o TRE cassou o mandato dos 2 vereadores de Cesário Lange, portanto, segundo aí as informações da própria página do TRE de São Paulo. Mais informações, a gente volta a qualquer momento informar e deixar você bem informado. A Marli, da Mota Andrade. Ô Marli, tudo de bom para você, hein? Felicidades aí. Deus abençoe sua jornada, sua caminhada, o seu trabalho. Tivemos também um acidente na SP-330 em Cajamar. O acidente ocorreu, um ônibus atingiu uma viatura de obras e foge do local. Na noite desta quarta-feira, dia 5, às 21h53, no quilômetro da rodovia Anhanguera, a SP-300 em Cajamar, ali no sentido norte, um acidente do tipo choque que envolveu um ônibus e um utilitário, uma Hilux. Segundo dados apurados no local, um colaborador da concessionária estava realizando registros fotográficos da sinalização da obra no quilômetro 43+100, com todo o sistema de iluminação acionado. No momento em que finalizava o registro da seta sinalizadora, um ônibus invadiu o acostamento para embarque de passageiros e chocou-se contra a lateral esquerda da Hilux. E segundo as informações, o choque causou danos de pequena monta no para-choque e para-lama esquerdo. Após o impacto, o ônibus invadiu-se do local. O colaborador que estava dentro do veículo no momento do choque saiu ileso. O acostamento ficou interditado das 21h53 às 22h20, sem congestionamento. O tempo bom no local. As informações foi do centro de controle, né? Ali da Artesp e a concessionária Autoban, né? As informações, portanto, colhidas aí pelo pessoal da rodovia. Também um acidente grave na SP-348 em Caeiras. 3 cavalos na pista causam engavetamento com 4 veículos, gente. Olha, quando a gente fala em animal solto, não é brincadeira não, né? Na madrugada, de susto, na rodovia dos Bandeirantes, na madrugada desta quarta-feira, dia 6, às 2 horas e 13 minutos, né? Nesta quinta-feira, digo melhor, nesta quinta-feira, portanto, ali no quilômetro 31 da SP-348, em Caeiras, no sentido norte, 3 cavalos soltos na pista causaram grave acidente em sequência. Segundo dados apurados no local, os animais estavam na faixa 5 e atravessavam para a faixa 1. Um carro, um SUV, né? Que vinha pela faixa 1, não teve tempo de frear e atropelou um dos cavalos, que caiu entre as faixas 2 e 3, arremessando-o para a faixa 1, onde foi atropelado pela terceira vez por um utilitário Fiorino. Os outros 2 cavalos foram atropelados por um segundo bitrem, um FH-540, na faixa 4. A rodovia chegou a ser interditada total. E de todas as faixas da 2 horas e 13 minutos às 3 horas e 6 minutos, gerando 2 quilômetros e meio de congestionamento ali do quilômetro 28 ao quilômetro 30. O acostamento ficou interditado até às 5 horas da manhã. Não é brincadeira não, hein, gente? Já pensou? Você está trafegando pela rodovia e se depara com esses animais na pista, né? 3 cavalos na pista, causou um engavetamento com 4 veículos na madrugada desta quinta-feira, ali na SP-348, em Caeiras, na rodovia, portanto, dos Bandeirantes. 4 cavalos e vários veículos aqui que se envolveram. Graças a Deus, todos saíram ilesos do acidente. Um acidente também na SP-294, em Marília. Um ônibus saiu da pista após ser fechado por uma carreta. Na madrugada desta quinta-feira, dia 6, por volta das 3 horas e 52 minutos, um ônibus se envolveu em um acidente do tipo choque ali no quilômetro 451 da rodovia Comandante João Ribeiro de Barros, a SP-294, em Marília. Segundo informações da concessionária, o ônibus trafegava pela faixa 2 quando teve a trajetória obstruída por uma carreta não identificada, que evadiu-se do local, sem prestar esclarecimentos. Para evitar a colisão maior, o motorista fez uma manobra evasiva para a esquerda e acabou se chocando contra a canaleta de drenagem de águas pluviais, ficando imobilizado. Às 4 horas e 28 minutos, a equipe de inspeção de tráfego 3014 registrou o veículo no local. O ônibus prosseguiu viagem, não houve interdição da pista, apenas do acostamento às 5 horas e 28 minutos, e apesar do susto, a vítima foi classificada como ilesa. As condições climáticas, no momento, de tempo bom. As fontes aí, as informações, do centro de controle, né? Da Artesp, da concessionária Eixo, que administra aí a rodovia. Olha, as informações sempre você acompanha aqui na palma da sua mão, através da Rádio Paulista FM, a emoção que virou sucesso. Gente, muito obrigado pelo seu carinho, já somamos aí mais de 7 milhões de acessos na nossa página, facebook.com, locutor Marcos Rodeio, Marcos Lourenço sempre trazendo as informações. Vamos agora a Brasília, Distrito Federal, nós temos aqui ele, Edmar Soares, falando de Brasília. Ô, Edmar Soares, quanto tempo, hein? Como que tá a nossa capital federal aí? Ele traz a nossa pauta do dia. Os comentários para esta quinta-feira. Como interpretar o encontro realizado na casa do ministro Alexandre de Moraes com Lula e o presidente do Senado, Davi Alcolumbre? Portanto, a gente traz a informação direto da capital federal, Brasília, com o repórter de olho na notícia, o jornalista Edmar Soares.
4: Há cenas na política que não apenas causam estranheza, elas afrontam a inteligência do cidadão. Ver o presidente da República na casa do ministro Alexandre de Moraes, acompanhado do ministro Cristian Zanin, ex-advogado de Lula, e do presidente do Senado, Davi Alcolumbre, justamente em meio a discussões políticas de interesse nacional, eu diria que é, no mínimo, um retrato da falta de preocupação com a imagem e a credibilidade das instituições. Alexandre de Moraes e Zanin promoveram esse encontro para aproximar Lula de Alcolumbre. Um dos temas que pode ter estado em pauta foi a tentativa de construir apoio para uma futura indicação de Jorge Messias ao Supremo Tribunal Federal, nome que já enfrentou resistência no Senado em ocasião anterior. E como se não bastasse, quando a imprensa pergunta o que foi tratado, a resposta é simplesmente segredo. Pergunto, segredo? Desde quando homens públicos ocupando os mais altos cargos da República podem esconder da sociedade assuntos de evidente interesse público? Quem exerce poder deve sim satisfação ao povo, não ao silêncio conveniente. Também chama a atenção o fato de ministros do Supremo terem participado da articulação desse encontro. O brasileiro tem o direito de perguntar: esse é realmente o papel de um ministro da mais alta corte do país? A sociedade espera magistrados dedicados exclusivamente à justiça e não envolvidos em articulações que, inevitavelmente, despertam dúvidas sobre a necessária independência entre os poderes. O resultado é devastador. Cada episódio como esse corrói a confiança da população nas instituições. A impressão que fica é a de que a moralidade pública, a ética e a transparência foram colocados em segundo plano. Como se a opinião do povo simplesmente não importasse. O Brasil precisa de instituições fortes, independentes e transparentes. Quando encontros cercados de sigilo substituem a prestação de contas, quem perde é a democracia. E quando a confiança do cidadão é abalada, o maior patrimônio da República começa a ser destruído por dentro. Com opinião que faz pensar, de Brasília, Edmar Soares.
0: Obrigado, Edmar Soares. Um bom dia para todos de Brasília, Distrito Federal. Como que tá você, meu amigo? Tá tudo bem por aí? Graças a Deus, né? Estamos vivendo hoje mais uma super quinta-feira, abençoada por Deus aí. Que você tenha um ótimo dia, maravilhoso, sempre aqui na nossa melhor companhia. E assim vamos encerrando o nosso informativo, as notícias aqui da nossa cidade, da nossa região, você fica sabendo na palma da sua mão, radiopaulistafm.com.br. Se você deseja entrar em contato com a gente aí, saber mais informações, é o 15-981-540775. 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O pessoal chega lá, rapaz, eu tô com uma dor aqui. 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E com certeza dá certo. Eu conheci só duas pessoas assim. Aliás, três, né? Três que eu me lembro muito bem e guardo na memória. Tinha um amigo meu que ele atendia também na farmácia. O nome dele era Nonato, né? O Nonatinho. A gente chamava ele de Nonatinho. Mas ele tinha um carinho tão grande lá na farmácia, no atendimento. O camarada chegava com a dor, saía andando. Sabe por quê? 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E tinha um outro lá, esse daqui, que eu lembro, o Nonato, era lá do Ceará, né? E o outro que eu lembro ali da rua Alencar de Araripe, no bairro do Ipiranga, todo mundo conhece, né? Ali na Alencar de Araripe, no bairro do Sacomã. E ele há anos, há mais de 60 anos, ele estava ali. E todo mundo direcionava até a farmácia dele, né? Tinha outras farmácias gigantescas ali, grandes estruturas, né? E o camarada, ele tinha uma farmácia simples, mas fazia fila na esquina lá, e um dia eu fui lá consultar, e realmente ele resolveu o problema que muitos médicos não resolvem. Cheguei lá, contei a história pra ele, rapaz, por que acontece da gente ficar com aquela certa coceira no pé? Não é de não lavar o pé, não. Eu tenho uma senhora que ela foi no médico, e ela tava com o quê, rapaz? Tava com os ouvidos coçando. Ai, tava com as orelhas entupidas lá, mas sabe quando você fica com aquela sensação de entupimento? E aí, chegou lá a senhora no médico, e ela passou no médico, e o médico, ela contou a história. Ela foi uma vez, duas vezes, na terceira vez ela teve que falar pro médico, mas doutor, tá sempre com esse problema nas orelhas, eu não consigo escutar direito. Aí sabe que o médico falou pra ela? Ô, dona Joana, a senhora lava os pés e esquece de lavar as orelhas. Não era isso não, gente, não era. Tinha uma borboleta que entrou lá dentro e fixou lá dentro, não sei como, né? Entrou, mas aí o médico não deu ouvido, né? Aí chegou outro, foi dar uma examinada com aquela luz, farolete, né, Teori? Ligou o farolete lá dentro e viu uma... borboleta! Borboleta tava fazendo barulho, rapaz, e ela não conseguia escutar, não conseguia escutar. Mas o médico, pelo seu mau atendimento, né, não quis nem levantar da sua cadeira e não atendeu a senhora. Então o atendimento é tudo. 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Grande abraço para vocês, obrigado, gente, valeu pela audiência, um forte abraço e até o nosso novo encontro. A você que nos segue aí pela página, tá acompanhando o nosso programa, obrigado, viu, pelo carinho, pela audiência. A jovem aqui, uma jovem de Itapetininga, ela publicou um vídeo, né, falando. Muita gente quer julgar as pessoas, né? Ela quer prejulgar, quer falar isso, quer falar aquilo sem saber. Então, quando você vê uma notícia, a gente trabalha com um boletim de ocorrência. Primeira coisa, não é fofoca da Dona Caruja, é fofoca daqui, nem do Marcos, nem fofoca da página. É simplesmente com o boletim de ocorrência. Se alguém não sabe, vai lá na delegacia que tem um boletim. Você pega o boletim, tá lá escrito, e a gente não contesta com a polícia, porque a polícia trabalha com bases técnicas e com coerência, com investigação, com processo, enfim, não sai falando besteira. Então, portanto, é o que a gente trabalha. Então, a gente pega o boletim e noticia. Mas tem pessoas que vai lá na internet, comenta, né, sobre a situação das pessoas. Ah, o camarada fez isso, faz aquilo. Se não sabe, é melhor que nem comente, né? Ou vai comentar lá na página da Dona Caruja, né? Que é a página lá de fofoca. Aqui a gente tá, portanto, trazendo a informação certa, sem prejudicar ninguém e sempre levando a notícia como ela é. Então, portanto, teve aí a contestação e teve um vídeo que mostra a senhora que foi atropelada. Ela foi atropelada na porta de casa, gente, na rua que ela mora, lá na avenida de Tapetininga. E, infelizmente, ela veio a óbito, né? A família da senhora Doracina de Almeida divulgou um vídeo onde mostra ao lado da neta. O nome dela é Tayane Pereira, a neta. Ela diz: "Tá aí para quem não conheceu minha avó e está julgando minha família. Nesse momento de luto, a idosa de 87 anos, ela correndo na beira da praia, minha avó sempre foi ativa, sempre caminhou, nunca vi ela de cama. Tinha mais saúde do que esses linguarudos que estão falando. Não era sedentária, era super lúcida. E se o irresponsável que estava dirigindo com a habilitação cassada estivesse em uma velocidade baixa, teria evitado tudo isso. Vocês que estão falando, senta lá na marginal por 5 minutos e vê como esses motoristas andam desesperados." É, gente, na verdade, tem motoristas irresponsáveis. Ela fala uma coisa certa, que o cidadão, então, quer dizer, o pedestre é sempre o culpado? O pedestre está caminhando. Ali, próximo à via pública, esses dias eu publiquei um vídeo onde eu flagrei. O carro tem uma câmera, nosso carro tem uma câmera aqui, o carro, a viatura da rádio, tem uma câmera que capta a imagem sem a gente sair de dentro do carro e joga direto na rede se a gente dá o sinal. A gente captou essas imagens de um veículo, de um caminhãozinho que passava ali pela rodovia que liga a cidade de Guareí até Porangaba, Castelo Branco. Ele passou, né, num local que muita gente falou: "Ah, mas o motorista, ele passou num local que pode fazer ultrapassagem." Mas não é esta a nossa finalidade de mostrar se ele está certo ou errado. Ele passou de alguma forma ali ao lado da rodovia, que menos de 1 metro caminhava uma senhora, tranquila. Qual o nosso objetivo? Alertar sobre essa questão. Você está ali passeando, andando, você está na porta da sua casa. Mas hoje, quem está na porta da casa está errado, porque às vezes o caminhoneiro ou motorista passa ali, né? Um desvio que ele dá de menos de 1 metro, ele poderia atingir essa senhora. Um susto que ele tomasse, ele ia atingir essa senhora que estava caminhando ao lado da rodovia. Então, todo cuidado é pouco, né? Os pedestres têm que tomar cuidado, porque fica isso aí, ó. Gente falando que não sabe, né? A senhora acabou morrendo ali próximo de casa. E sempre o culpado é o pedestre, quem morreu, né? O camarada que tá andando na velocidade, que a gente já flagrou, vários camaradas andando na contramão, pessoas irresponsáveis andando em alta velocidade onde não deve andar, sempre o culpado é o pedestre. Então, evite o máximo, né? Tenha cuidado com a sua vida, porque esses outros aí não estão com cuidado nenhum. Eles não estão preocupados se vocês vai perder a família, se ele vai ser preso. Ele tá nem aí. Ele bebe, ó, a culpa da maldita cachaça do final de semana e sai fazendo as suas sujeiras, fazendo as suas coisas por aí. E pessoas que não tem nada a ver acaba perdendo a vida, como essa senhora que perdeu ali na rodovia, na Marginal dos Cavalos, ali na cidade de Itapetininga. E, infelizmente, quem fica sofrendo é toda a família, as pessoas que conheciam essa senhora. Nesse vídeo mostra a vitalidade dela, como ela era uma pessoa espetacular. Acredito muito aí que a neta falou da vovó, né? Que pena, fica aqui os nossos sentimentos, e que esse camarada seja punido, né? Ele já está com a habilitação vencida, segundo as informações da polícia. Agora, portanto, responda por essa situação. Porque não é para menos, né, meu amigo? A cada dia a gente vê no trânsito violências, atraso de violência, e mesmo assim a gente está careca de falar aqui, né? Perdemos o cabelo da cabeça para falar para os motoristas andar com certo cuidado. Bebeu, encheu a cara? Fica em casa, né? Esse dia eu vi um camarada de cavalo. O cavalo estava andando atravessado na pista. É brincadeira, né? E quem tá errado? O camarada que vai bater no cavalo, né? Ou no animal, que é o cavalo que tá em cima do outro cavalo. Eu nunca tinha visto o cavalo andando de lado, né? E o camarada seguindo. E passou aqui na rua Vereador Melico Gonçalves Silva, aqui próximo ao cemitério de Torre de Pedra, atravessado. Ele tava deitado, né? Esticadão. Como tivesse na casa dele, num sofá. Né? E quem tá na pista é que tá errado. Não é, gente. Às vezes acontece de um camarada vir aí, um desavisado, numa velocidade, causar uma tragédia, ou até mesmo uma pessoa que está ali pro lado de fora, né, trafegando tranquilo. Tô tranquilamente na cidade onde nasci. Aí acontece de ser atropelado, né? Quem avisa, amigo é. Agora, 11h43, um bom dia para vocês, tudo de bom. Que Deus receba a dona Doracina em seus braços, né? Doracina de Almeida, que faleceu a esse acidente, 87 anos, uma senhora com uma vitalidade enorme. Fica aqui os sentimentos ao povo de Tapetininga, a cidade querida da nossa região. Mas, infelizmente, é uma das coisas que a gente fica muito entristecido com certas pessoas que causam essas dores nas famílias. Poderia andar devagar, claro, né? O veículo é para ser apreciado ali com, né? E rodovias que compete a isso, você pode seguir conforme as placas. Mas infelizmente nenhum desses motoristas e motociclistas estão preocupados aí com a vida, né? Infelizmente causa essas dores na humanidade. Gente, obrigado pelo seu carinho, pela audiência. Voltamos na próxima, às 11 da manhã, aqui com a informação.
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0: Opa, já estamos chegando! Hoje é quinta-feira, dia 6 de agosto, ano 2026, no ar o programa Super Giro Musical. A partir de agora, você curte aí o horóscopo do dia, as previsões astrológicas, o resumo da sua novela preferida, temperatura, aniversariantes do dia e muito mais pra você! Música.

0: Muito bem, começamos bem aí com Guilherme e Santiago, né? Sucesso!
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2: Chegando mais uma edição do Resumo de Novelas, a gente confere tudo que rola em Avenida Brasil desta quinta. Carminha tenta colocar Jorginho contra Rita, enquanto Nina luta para esconder a emoção diante de Tufão. Lúcio conta a Janaína que conseguiu trabalho, mas ela se assusta ao descobrir que ele será o novo segurança da mansão. Nilo perde a calma e obriga Nina a atender às suas exigências. Leleco aconselha Tufão a esconder o interesse que sente por Nina. Jorginho convida Nina para encontrá-lo em sua casa. Irã comunica a Mona Lisa que deixará a residência, provocando uma reação desesperada dela. Darkson garante que fará Tessália trair Leleco. Leandro começa a cogitar um casamento com Suelen. Max enfrenta Carminha, enquanto Tomás oferece apoio a Débora. Verônica parte em busca de Cadinho. Tufão procura Lucinda para descobrir mais sobre o passado de Rita. Max exige que Nina saia com ele. E Jorginho os segue até uma churrascaria, onde vê os dois juntos. Fique ligado que a gente volta a qualquer momento com mais resumo da sua novela favorita.
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2: Atenção, atenção, signo de Áries. O dia começa mais sossegado, mas o astral fica animado à tarde e reunir todo mundo em casa pode ser garantia de diversão para você que tem a folguinha. Pode até fazer algumas comprinhas para casa ou para os familiares mais tarde. Na sorte do dia, seu número é o 51. Atenção, atenção, signo de Touro. Seu lado comunicativo será o grande destaque e as energias de hoje são perfeitas para resolver o mal-entendido, trocar ideias com os amigos, valorizar quem faz parte da sua vida. Na sorte do dia, seu número é o 29. Atenção, atenção, signo de Gêmeos. Você pode receber boas novas envolvendo dinheiro à tarde. Se quiser aproveitar essas energias positivas, reserve um tempinho para planejar umas comprinhas, organizar o orçamento e rever alguns gastos. Na sorte do dia, seu número é o 2. Daqui a pouco a gente confere mais previsões astrais para os demais signos. Fique ligado, eu sou o Fabão e a gente volta daqui a pouco.
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7: Chegando mais uma edição do Resumo de Novelas, a gente confere tudo que rola em A Nobreza do Amor desta quinta. Omar afirma a Tonha que lutará pelo amor de Alica. Salma repreende Miguel e Fátima por terem sido rudes com Omar. Maria Helena aconselha Manuel sobre o seu namoro com Ana Maria. Pressionado, Bacari revela a Gendal que Chinua esteve em terras inimigas. Omar pede que Alica o acompanhe até a agência bancária. Chinua alerta Dumi, a Kim e Ladissa sobre as desconfianças de Gendal, que sonda Pascoal sobre seu conselheiro. Chinua sugere que Kenia reveja sua decisão de se juntar aos rebeldes. Virgínia chantageia Sebastião para que o rapaz descubra tudo sobre Omar. Fique ligado que a gente volta a qualquer momento com mais resumo da sua novela favorita.
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10: Atenção, atenção, signo de Câncer. Com Mercúrio e Saturno trocando likes à tarde, a sua estrela deve brilhar e a chance de se dar bem se fizer uma fezinha. Na sorte do dia, seu número é o 10. Atenção, atenção, signo de Leão. A Lua segue infernizando seu astral e se muda para o seu signo no finalzinho da noite. Então a dica é desacelerar e aproveitar para repor as energias neste dia, combinado? Na sorte do dia, seu número é o 52. Atenção, atenção, signo de Virgem. Há sinal de diversão com os amigos e vai ser fácil e esquecer o estresse que você está começando esse dia. Relaxar um pouco, opa, faz bem. À noite, planos para uma viagem com um amigo ou visita de alguém que mora longe pode ajudar a fechar esse dia em alto astral. Na sorte do dia, seu número é o 60. Daqui a pouco a gente confere mais previsões astrais para os demais signos. Fique ligado, eu sou o Fabão e a gente volta daqui a pouco.
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É isso aí, ó. Saborear, matando a saudade aqui na programação da Super Rádio Paulista FM. Grande abraço pro Vandeco. Alô, Vanderlei, meu amigo, tá em Guariaí curtindo aí, ó, Rancho Talismã, sempre com as portas abertas aí. Domingo ele faz aquele convite especial, né? Vai ter aquele almoço maravilhoso. É isso, Vandeco? Vai ter aquelas cantorias, rapaz, velho. Vai estar cantando aí e encantando. O pessoal que for lá, né, vai conferir ao que tem aqui. Deixa eu ver aqui. Vai chover? Não, vai não, rapaz. Ele tá na 87, curtindo a Paulista FM. Abraço pro Vandeco.

0: também de Guareí, pessoal de Tapetininga. Portanto, é o Rancho Talismã Domingo. Portanto, esse convite está lançado para você aí. Todos os amigos convidados, hein?
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4: Atenção, atenção, signo de Libra. A sua ambição ainda está em alta e pode guiar seus passos hoje. Então vale reservar um tempinho para traçar planos e metas para a próxima semana. Na sorte do dia, seu número...

0: Atenção, atenção, signo de Escorpião. Com Mercúrio e Saturno trocando likes à tarde, você conta com uma dose extra de sorte pra curtir a vida, pra viajar se der e até fazer uma fezinha hoje. As estrelas sinalizam muita disposição para aprender coisas novas e viver experiências diferentes. Na sorte do dia, seu número é o 45. Atenção, atenção, signo de Sagitário. Você começa o dia mais aberto a mudanças, viu? E você pode se divertir se sair da rotina. Aproveite para fazer algo novo ou até tentar algumas transformações no seu cantinho. O astral é perfeito para encerrar um ciclo e se desapegar, seja de lembranças antigas ou de maus hábitos. Na sorte do dia, seu número é o 43. Daqui a pouco a gente confere mais previsões astrais para os demais signos. Fique ligado, eu sou o Fabão e a gente volta daqui a pouco.
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0: Sucesso que você ouve aqui na sua rádio preferida, 87,5. Alô, Márcio. Ele tá ligado com a gente em Torre de Pedra, na rua 27 de outubro. E tá sempre lembrando aí da reciclagem, né? O pessoal que tem reciclagem pode entregar para ele pessoalmente em sua residência. Vamos fazer parte aí do meio ambiente, preservando sempre qualidade de vida.
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10: Chegando mais uma edição do Resumo de Novelas, a gente confere tudo que rola em Coração Acelerado desta quinta. Agrado e Eduarda são prejudicadas pela proximidade com João Raul. Pará se incomoda com o ciúme de Talita. Sinara desabafa com Ronê e decide passar uns dias na casa de Palhares. Agrado pede para ter uma conversa com Eduarda. Janete confronta Zilar, que garante a irmã que não conhece Verônica. Ronê reconhece uma possível bolsa de Zilar entre os pertences de Verônica e liga para Sinara. Agrado pensa em desfazer sua dupla com Eduarda para ajudar João Raul sem prejudicar a amiga. Janete comenta com Alarruzinho que ficou preocupada com o estado de Zilar. Fique ligado que a gente volta a qualquer momento com mais resumo da sua novela favorita.
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0: Super Giro Musical. Meio-dia 34, Paulista FM, a emoção que vira o sucesso, junto com você, trazendo os grandes sucessos, lançamentos, novidades do seu dia a dia. Vamos juntos aí nesta Super Viber, quinta-feira, 6 de agosto, vivendo mais um super dia. Música.

0: e Simone Mendes.
1: Simone Mendes e Grupo Menos é Mais. Nesta Viber, nos grandes sucessos, lançamentos e novidades.
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13: Chegando mais uma edição do Resumo de Novelas, a gente confere tudo que rola em Quem Ama Cuida desta quinta. O Toniel disfarça o choque que levou a ouvir o retrato de Francesca e diz a Joel que teve uma queda de pressão. Pedro se irrita com Carmita. Fábio enfrenta Pilar e critica a postura submissa do marido diante da cunhada. Ulisses promete a Pilar que ficará ao lado de Ingrid. Pilar tenta convencer Ingrid de que a filha precisa de Ulisses na joalheria. Elisa fica surpresa quando Toniel revela a identidade de Francesca. Pedro reage mal à visita de Pilar. Ademir fica surpreso ao ver Adriana e Sueli juntas. Ulisses diz a Ingrid que Tiago tem o direito de olhar a contabilidade da empresa. Ademir surpreende Sueli ao lhe perguntar o que a ex-secretária estava fazendo com Adriana. Fique ligado que a gente volta a qualquer momento com mais resumo da sua novela favorita.
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14: Muito bem, quero parabenizar os aniversariantes de hoje. Olha quanta gente está completando mais um aninho de vida. Vamos lá então, vamos falar aqui desse pessoal, né? O Alexandre Deger, lá da cidade de Cesário. O Camilo, oi Camilo, Torre de Pedra, está aniversariando nesta quinta-feira, completando hoje 61 anos de idade, né? Ele está lá na padaria do nosso querido amigo Gil Araújo, ao lado ali da garagem da prefeitura. O Billy, hoje está completando 54 anos de vida. Também o Daniel Oliveira Couto, 36 anos hoje, hein? Me lembro bem, ô Daniel, quando eu tinha 36, hein, rapaz? Agora já passou disso aí, hein? É. A Beatriz Miranda está completando 39 anos de idade. Também a Lia Lopes, hoje completando mais um ano. Rafael Binatti, o Linguiça. Ô, Linguiça, Linguiça tá lá, rapaz. Linguiça é bom no palito, hein? É no churrasco. É assado, né? A Elza Antunes Gonçalves, o Charles Paz também, a Flávia Aparecida Antunes completando mais um ano de vida. E hoje o Gilson Bazo, a Zenilda Lessa também tá seguindo a gente aí, tá curtindo, hein? Que maravilha! Quanta gente nesse momento completando mais um aninho de vida e recebendo os parabéns aqui de toda a nossa equipe que deseja saúde, paz, felicidades, porque o resto a gente corre atrás. É isso aí, gente. Parabéns, hein? Vamos juntos aqui na Paulista, nessa Super Viber pra você. É o melhor som do interior.
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17: Atenção, atenção, signo de Capricórnio. A companhia de outras pessoas, tanto na vida amorosa quanto na pessoal, tem tudo pra aquecer seu coração. Vale retomar o contato com quem anda distante, mesmo que seja através das redes sociais. Na sorte do dia, seu número é o 34. Atenção, atenção, signo de Aquário. Aproveite o dia para tirar uma folguinha, se for possível, para cuidar até melhor do seu corpo, mesmo que seja preciso fazer alguns sacrifícios. Fica mais fácil rever algumas rotinas e até adotar hábitos mais saudáveis, mesmo que seja preciso desembolsar uma grana extra para isso. Na sorte do dia, seu número é o 42. Atenção, atenção, signo de Peixes. A lua segue firme e forte no seu paraíso astral, além de trocar likes com outros astros. Vale fazer uma fezinha, participar de rifa ou entrar em um sorteio nas redes sociais, porque a sorte vai sorrir pro seu lado. Na sorte do dia, seu número é o 3. Por hoje é só, pessoal. A gente volta na próxima edição das Previsões Astrais para o seu signo. Um beijo e até mais.
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Muito bem! Os grandes sucessos você ouve aqui na Paulista FM. Está aí Guilherme Santiago com a grande canção do dia aí, trazendo os grandes sucessos. Olha, estamos falando aqui numa grande festividade para você que não pode deixar de conferir. A festividade que eu falo sempre, meu amigo. Mês de agosto tá rolando aquele momento super especial que é a campanha de doação. Doação de sangue. Salva vidas. Posto de Rubião Júnior em Botucatu. Ali, portanto, tem sempre alguém precisando, né? Tem cirurgias de última hora, emergências, e você é o convidado especial. Não deixe de doar. Participe desta campanha de solidariedade, porque salva vidas. De segunda a sexta-feira, das 8 às 16 horas, ao sábado, das 8 ao meio-dia, você pode fazer a doação. A recomendação médica é manter uma alimentação saudável, e não ingerir bebidas alcoólicas, alimentos gordurosos, né? Estar em condições de saúde para fazer a doação. É muito importante. Salve vidas. Ajude aí o Hemocentro. Ajude também o Hospital das Clínicas, o Hospital de Botucatu, a Unesp, a salvar uma vida. Gente, estamos finalizando mais um programa de hoje, desta quinta-feira. Na sequência tem o Super Hits, logo mais o Show da Tarde até as 17. E eu volto no finalzinho da tarde com o programa Show de Alegria, que é o fim de tarde, trazendo muita moda sertaneja para você. Obrigado, gente. Valeu pela audiência de hoje e de sempre.

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6: Super Hits! Uou, uou, uou, Super Hits chegando! Chegando por aqui para mais uma edição, uma sequência juntinho de você, então vem comigo.
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6: Sempre com você em todo lugar, onde você estiver, a gente vai juntinho por aqui, então chega junto. Eu sou o Fabiano Farias e é muito bom ter você contar com a sua audiência, com a sua companhia. Hoje dia de quinta-feira, hoje, quinta-feira, 6 de agosto de 2026. É dia do que hoje? Dia do Consul, dia interamericano do escotista e dia nacional dos profissionais de educação. Vem música, Maiara e Maraísa abrindo por aqui a sequência de hoje, já te namoro. Tá começando Super Hits, liga aí.
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Super Hits, aquela sequência gostosa de ouvir. Maiara e Maraísa cantaram duas na sequência, isso mesmo. E chegando mais por aqui, Thalita e Elisa, Traia Véia, Tráfego Pago, Super Hits pra você.

0: Paulista FM, 13 horas e 20 minutos.
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2: Super Hits de volta por aqui. Tem mais, tem mais. Já mandou a tua pedida aí, vivente? Manda a tua pedida aqui pro Super Hits. Manda a tua mensagem aqui pra rádio. E a gente vai selecionando a sua pedida. João Neto e o Frederico com a Mariana Fagundes. Ai, que dó. Pra curtir, o melhor, sempre o melhor.

Jaime e Thiago cantando com Gabriel Gava, Cadê os Vasos? Vem Pare Apagado, tá chegando com o som do João Bosco e do Vinícius. É um sucesso atrás de muito mais você, sempre com você, super.

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2: Paulista FM, 13 horas e 38 minutos.

Super Hits não para, intervalo rapidão, já tem mais por aqui. Luan Santana vem trazendo aqui o seu lugar. Só música boa. Super Hits é super.

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6: Paulista FM, 13 horas e 55 minutos.
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0: Super Hit seguindo por aqui com você, muita música boa, aquelas que a gente gosta de ver. O Super Hit é Dinho, Super Hits, grande sucesso. Humberto e Ronaldo, Alphavela chegando agora, curte aí.
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0: Hugo Henrique Mala tocando Super Hits.
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0: Em todo lugar e sempre com você, pra fazer companhia, tocando só sucesso Super Hits. João Bosco e o Vinícius, retrovisor da vida, chegando agora pra você.

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0: 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Paulista FM, 14 horas
1: e 16 minutos.
2: Super Hits, não para, não para não, o intervalo foi rapidão, já tem mais chegando. É hora de ouvir aquele sucesso do Israel e do Rodolfo. Engajamento chegando agora, Super Hits pra você.

Cidade do Verão, Israel e Rodolfo. Vai que vai, inimigos da HP chegando por aqui, eu sei de cor, o sucesso não para.

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1: Paulista FM, 14 horas e 31 minutos.
3: Ferrito seguindo de volta por aqui. Fred e Fabrício vem trazendo bala de festim. Super, super hits.

0: mais uma cerveja urgente. Nayara Azevedo com a Maiara e a Maraísa.
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0: Vai que vai, chegando aquela saudade, saudadaiara. Da Ilara pra cantar com Bruno Denner, super hits, é assim, ó, muita música.

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0: Paulista FM, 14 horas e 46 minutos. 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
3: Tem mais Super Hits, tem mais. Zé Neto Cristiano vem chegando, porque agora é tua hora de cantar. Oi, tudo bem? Pra curtir, manda a tua pedida aí que a gente vai tocando.

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1: Em todo lugar e sempre com você. Que bom demais, hein? Vem seguindo com Gustavo Lima, assunto que dói o que chega pra gente curtir por aqui. O Super Hits vai seguindo sempre com você.
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1: Paulista FM, 15 horas
4: e 4 minutos.
5: Paciência, aprender que tudo tem o seu tempo, que tudo vem a seu tempo. Dar o tempo necessário para crescer, brotar, florescer, aceitar o ciclo da vida, respeitar o fluxo do tempo, observar o tempo passar, esperar o tempo certo para plantar, para colher, para agir, para seguir, para aprender. Olha, isso é que é ter paciência. Você tá exercitando a sua? Vixe, tá nervosinho hoje? Calma, bebê, calma, dedé.
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5: Muito bem, muito bem, muito bem. Olha essa quinta-feira que linda, que maravilhosa. Estamos chegando, hein? Quinta-feira gostosa. Fábio Bruno, olha aí o Show da Tarde chegando pra alegrar no seu dia, bebê. Bora lá, trazer musicão, música nacional e internacional, a melhor playlist do seu rádio. A partir de agora a gente começa esse programa trazendo muita, muita diversidade musical pra você. E já sabe, né? A melhor playlist, bebê. Pra começar super bem, aquele forrozinho gostoso. Natanzinho, como eu quero.

0: já sabe, é a melhor playlist musical do seu rádio. A gente vai comandando a nave radio. E você, claro, vai curtindo no volume máximo, só sonzeira, os hits que todo mundo gosta. Depois do intervalo, tem mais. Fica por aí, bebê.
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3: 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Paulista FM, 15 horas
4: e 19 minutos.
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0: Sou eu, voltamos. Falei que era rapidinho.

0: saber quem vai dar pitaco na nossa playlist de hoje aqui do Show da Tarde. Então aumenta o som aí.
1: Tá com uma pra mim de Detonauta? Valeu, tamo junto.
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0: tarde.
1: Show da tarde. Show da tarde. A melhor playlist musical do seu rádio. Todo mundo curtindo, todo mundo gostando. Você em casa, no trabalho, viajando, onde quer que você esteja, de pertinho, de longe, sejam todos bem-vindos. Bora lá. Daqui a pouquinho tem mais. Daqui a pouquinho eu trago mais sucessos pra gente curtir. Tá chegando rápido intervalo.
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4: 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Paulista FM, 15 horas e 32 minutos.
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1: E voltamos. Eba, sou eu. Bora lá, hein, agitar mais uma sequência, atenção. A gente abre esse bloco agora, trazendo o som do grupo Envolvência, que vai...

0: Oba! Show da tarde na área. Atenção, atenção. Todo mundo curtindo. Oba, oba, oba. Segura. Daqui a pouquinho tem mais aqui no Show da Tarde. Fica por aí. Tá chegando rápido o intervalo.
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2: Paulista FM, 15 horas
6: e 45 minutos.
0: 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Muito bem, voltamos rapidinho, viu? Vamos ali, voltamos, bebemos uma aguinha, opa, estamos de volta. Show da tarde na área para alegrar o seu dia. Bora lá trazer participações. Tá na hora de saber quem é que tá pedindo música.
7: Quem fala, Luan, tá contando nós um Bruno e Marrone aí.
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Show da Tarde na área, a melhor sequência musical tá por aqui, o melhor do mundo da música nacional e internacional, a gente vai curtindo aqui, hein?

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4: Show da tarde com Flávio Bruno. Muito bem, voltamos. Atenção, senhoras e senhores. Show da tarde na área e a gente está por aqui, hein? Bora lá, bora fazer esse programa aqui sensacional. Tá chegando o som de Dua Lipa, Dance.

0: Show da Tarde na Área. Atenção, senhoras e senhores, senhoritas e senhoritos do meu Brasil. Chegando rápido, intervalo. Daqui a pouquinho a gente traz muito mais aqui no Show da Tarde. Volto já.
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0: Show da tarde. Muito bem, voltamos, bebê. Bora lá, chegando com mais um bloco no Show da Tarde. Bora saber quem tá com a gente. Vai pedir música, dar pitaco na nossa playlist, aí sim.
4: Aqui é a Rose. Toca pra mim, Bruno Mars. Valeu.

convocar a vizinhança toda. Os amigos, a família, a galera do trabalho, de casa. Oba, vem com a gente. Bora lá, hein? Tá chegando rápido o intervalo. Daqui a pouquinho eu tô de volta com muito mais. Fica por aí, bebê.

0: 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Paulista FM, 16 horas e 26 minutos.
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4: Alô, ouvintes, um grande abraço. Eu sou o Gino. Um abração mencionado aqui, Eugênio.
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5: Show da tarde. Muito bem, voltamos. Bora. Falei que era rapidinho, olha nós aqui outra vez. A Gabi Martins está vindo aí para trazer mais um sucesso. Endereço:
6: Alegria e Muito Alto Astral, com Fábio Bruno.

0: Tarde. Show da Tarde pra curtir mesmo, no volume máximo, mais uma sequência sensacional. Daqui a pouquinho tem mais, então fica por aí. Daqui a pouco eu trago mais uma sequência super especial aqui no Show da Tarde.
1: Paulista FM, 16 horas e 41 minutos.
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17: Muito bem, voltamos rapidinho, viu só? Já estamos por aqui com o nosso show da tarde, mais um bloco tá chegando. Tá na hora de saber quem é que vai pedir música, vai dar pitaco na nossa playlist musical. Preparado? Vem comigo!
18: Meu nome é Ronan, quero ouvir a música do Coldplay.
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0: sequência sensacional, a gente ouviu, curtiu aqui no Som da Tarde. Gostou? Eu adorei, menino, menina. Bora lá, hein? Dá tchau, tá na hora de ir embora, mas calma que a gente volta na próxima edição aqui do Som da Tarde, tá bom? Beijo no seu coração, saúde, paz, o resto a gente corre atrás. Eu fui, Saideira tá vindo aí, tchau, tchau.
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2: Bora, bebê. Ela tá chegando.

0: 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Paulista FM, 16 horas
1: e 57 minutos.
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3: 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Está começando mais uma edição do programa que valoriza a verdadeira essência da música sertaneja. Prepare o coração, aumente o volume do rádio e venha cantar junto os grandes sucessos que marcaram gerações.
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5: Opa, já estamos chegando com o programa.
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5: Ô, maravilha! Hoje é quinta-feira, dia 6 de agosto. Muito boa tarde para você que tá aí ligado no rádio. Tá na Paulista FM, 6 de agosto. Sexto dia, né? Já, meu amigo, o tempo correndo, o tempo passando, o tempo voando. E a partir de agora, os grandes clássicos sertanejos. João Carreiro e Pardinho, Faca que não corta!

O melhor da música sertaneja, Gilberto e Gilmar fazendo a festa junto com a gente aqui, hein? Vamos juntos nesta super quinta-feira, meu amigo. Quero falar para você aí e fazer um convite especial. 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Olha, feliz Dia dos Pais aí, né? Especialmente a todos os papais do Brasil inteiro, completando mais um ano de vida hoje. Aquele que tá fazendo aniversário, né? Tem também o dia especial Domingão, aqueles que vão aproveitar, aquele que tem o seu paizão e aqueles que não tem só na lembrança, né? Só na saudade. Olha o Leitão, a Pururuca aí, ó. Lourenço Lorival.

Música sertaneja que você ouve aqui na Paulista FM, Lourenço e Lorival, Leitão, a Pururuca. São 5h17, vamos juntos aí na nossa tardezinha. Você que está curtindo, aumente o volume. Música.

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1: Que maravilha! Hoje, quinta-feira, meu amigo, vamos juntos nesta luta, na labuta, né? Transmitindo alegria, emoção. Alô, uau, um grande abraço também pro Cristóvão, pro nosso amigo Marildo em Torre de Pedra, o Adilson lá na Rua do Campo, tá em Torre de Pedra, a galera toda aí. O Daniel também sintonizado com a gente nesse momento, nesse horário, até às 18, né, Daniel? Trabalhando! Paulista FM, alô Pedrão, também lá da cidade de Garça, ele tá nos 87,5 e sempre manda aquela mensagem pra gente. Fernando também, aí em Garça, terra do café, hein? E falando em café, deu vontade de tomar um café, né, uau? Aquele, já tomei aquele cafezinho com a Sandrinha aqui, com aquele bolo feito, recheado aí, com sabor. Aquele sabor gostoso, rapaz, né? Um sabor maravilhoso aí, ó. Que eu sinto aquele gostinho, né? Você gosta daquela erva doce, rapaz. Bolo de milho, eita! Dona Clarice que adora, né, Dona Clarice? Dona Clarice tá lá ligadinha e quer ouvir uma música aí, ó. Sertanejo da melhor qualidade aqui, ó. Aumente o volume!

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0: 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Eita coisa boa, hein?
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0: Vamos juntos aí, como que tá, meu amigo? Quinta-feira abençoada, bom trabalho pra você que tá chegando agora. Você que tá saindo do trabalho, né? Você que tá chegando agora tá, vai descansar, mas vamos descansar um pouquinho, né? É hora daquele momento especial da gente ouvir o rádio aí um pouquinho, né? Até a hora do banho. Já o nosso amigo Chino Silva já tá preparando aí, junto com a Neide, aquele jantar maravilhoso, né, meu amigo? Hoje vai ter o que aí, Chino Silva? Ô, rapaz, costela com mandioca, uma delícia. Quinta-feira, né? O nosso amigo também, o Al, já pensou na janta, né? Se a roça não planta, a cidade não janta, meu amigo. Vamos juntos curtindo a nossa programação. Você que tá na luta, lá na buta, curtindo aí sempre a melhor estação do seu rádio. Aqui você fica bem informado também de segunda a sexta-feira. A partir das 11 da manhã, temos aí informações do Brasil e do mundo aqui na Paulista FM, né? Para você se ligar, para você curtir, portanto, às 11 horas da manhã. Tem informação, prestação de serviço chegando para você. O nosso intervalo e daqui a pouquinho tem mais aí.
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4: Está no ar o Giro de Notícias. Hoje é quinta-feira, dia 6 de agosto, ano 2026. São 17 horas com 29 minutos em Torre de Pedra. Olha, um trabalhador rural é espancado por cerca de 40 pessoas em alojamento em Porangaba. Um trabalhador rural, ele foi socorrido em estado grave após ser agredido por mais de 40 homens em um alojamento de colhedor de laranjas na zona rural de Porangaba. O fato aconteceu na noite da segunda-feira, dia 3. Segundo o boletim de ocorrência, a vítima foi encaminhada ao pronto-socorro do município e depois transferido para o Hospital das Clínicas de Botucatu. Uma segunda pessoa também foi agredida, mas conseguiu fugir do local. Ainda de acordo com o registro policial, a motivação da briga teria sido um suposto furto de uma caixa de som que estava no alojamento. O caso foi registrado como lesão corporal na delegacia de Porangaba e será investigado pela Polícia Civil. Uma perícia foi solicitada ao Instituto Médico Legal, o IML. As informações é da Polícia Civil de Porangaba. Mais informações a qualquer momento, aqui no plantão da 87,5. Aqui você fica bem informado.
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4: Ô, coisa boa, hein, meu amigo? Melhor da música sertaneja aqui, ó. Adalberto e Adriano, fala pra mim. Fale em mim, vamos juntos.

0: é hit!
1: Obrigado, São Paulo. Obrigado, galera.
0: Muito obrigado, Safadão.
1: Beijo pra todo mundo, viu?
0: Deus abençoe.
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4: Muito bem, já estamos de volta, 17 horas com 42 minutos. Quero falar também de uma causa tão importante, né, meu amigo? Doação de sangue. Segunda a sexta-feira, das 8 às 16 horas, ali no posto de Rubião Júnior, em Botucatu, na Unesp. Sempre você pode fazer a doação de uma forma voluntária, né? Sempre é bom a gente estar doando. Quando você doa, você está doando vidas. Gente, a programação recheada com muita música na tarde desta super maravilhosa quinta-feira. Vamos caminhando aí, né? Com Deus na caminhada, na jornada, na luta, na labuta. E você que também tá aí através do site radiopaulistafm.com.br. A melhor música você ouve aqui, ó. Ó o Felipe Falcão aí, ó. Que pena! Música sertaneja que você ouve, ele pediu aí, nosso amigo Marildo, Marildo. Aí, ó, a canção que você pediu. Alô, Torre de Pedra, São Paulo, Marildo.

Linda canção do Rick Renner, né? Te amo, pai. Grande canção. E sempre essa música aí fica marcada, né, meu amigo? Com certeza do velho pai aí, ó. Tá chegando o dia dos pais, meu amigo. O que você vai dar pro seu pai aí? O Xaxé vai dar uma cueca furada, né, Xaxé? Ô, Xaxé, toma vergonha, rapaz. Ê, Xaxé, tá mandando abraço aí pro seu Adolfo, o pessoal lá da cidade de Angatuba. Alô, Angatuba! Tá na nossa audiência. Também a Dani Ribeiro, grande abraço. Também pra Ivone, alô, Ivonete. Obrigado aí pelo carinho da audiência. É bom ter você compartilhando aqui sempre esses grandes momentos aqui na Paulista FM, que são únicos, né? Momentos maravilhosos que a gente toca música sertaneja, conversa, bate aquele papo legal. Alô, Bahia, na Estrada Municipal, na Serralheria DL. Tá ligado lá no último volume, né? Tá sempre com o radinho ligado, sintonizado com a gente aí e trabalhando. 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Paulista FM, a emoção que virou sucesso, junto em mais uma quinta-feira. E a Paulista FM trazendo sucessos de ontem e de hoje. Daqui a pouquinho tem um cavalo velho, ele tá chegando aí, rapaz. Ele tá movido a diesel, que agora a gasolina tá cara, né, rapaz? Misturaram agora tudo aí, o diesel. Só falta misturar diesel aí na cachaça do Xaxé. Ele já falou, não, aqui não, hoje eu tô daquele jeito que a moçada gosta. Xaxé, não pode misturar não, hein, meu Xaxé. Vai misturar aí a pinga com limão, aí vai ficar bom demais, hein. Coisa boa. Pra curar a solidão, só cachaça com limão, rapaz. Xaxé do céu, se beber não dirija. Vai dirigindo a charrete aí, ó. Ele tá dirigindo o trem, rapaz. Ó, o piloto de fogão. Moçada.

Hoje, todo jeito que a moçada gosta. 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Vamos juntos aí, parabenizando também os aniversariantes desta quinta-feira, né, meu amigo? Não pode se perder nunca a esperança, né? A saúde em primeiro lugar, porque, meu amigo, sem saúde você não vai para lugar nenhum, né, rapaz? Exatamente. É o que eu quero falar. Muita gente pensa aí em ouro, em prata, né? Correr atrás de muita coisa, mas é bom. Mas também, meu amigo, tem que tomar cuidado aí e pensar na vida, porque a vida, meu amigo, nós temos só uma, né? Só o branco que tem 7 vidas aí, que é o gato. Eita, gata, tá com fome também, né, rapaz? É, já chegou lá a hora da janta. A hora da janta. E aí, tá panela no fogo? Tá queimando, não, né, rapaz? Não deixa queimar o feijão, dona Maria. Dona Maria tá lá ligada, falou: Deus me livre, misericórdia. Tô grudado aqui no rádio, ligado aí na emoção que virou sucesso e tocando do jeito que a moçada quer. Mas tá, meu amigo, o finalzinho do programa. Estamos indo embora e deixando você aí só na saudade, né? Mas voltamos na próxima edição trazendo muito mais aqui pela Paulista FM, a emoção que virou sucesso. Gente, olha, fique com Deus, porque na sequência tem o Rancho do Cavalo Velho. Eita, Cavalo Velho, ele já tá chegando aí pra fazer companhia com você, pra trazer aqueles modão, trazer aí aquela música sertaneja de primeira qualidade, né? É, pra você que tá aí no rádio ligado através do 87,5, vamos juntos, sempre nesse horário, trazendo aí as grandes canções sertaneja. Eu vou selecionar aqui uma pra deixar aqui a saideira, desejando a todos uma ótima noite. Uma boa noite, sono tranquilo. Não tem coisa melhor do que uma noite, um sono bem dormido e tranquilo e um dia bem amanhecido aí, com Deus no coração, né, meu amigo? E sempre fazendo parte da sua vida. E com certeza, olha, estaremos aqui sempre para trazer o melhor dos clássicos sertanejos nesse horário. E a gente vai saindo agora com um grande clássico sertanejo, né? Para deixar aquele clima super legal aí, ó. Opa, é daquele jeito que a moçada gosta. Vamos trazer então agora mais um clássico sertanejo e é o Chitãozinho Chororó que vem aí com uma super canção. É o Cheiro de Relva. Essa canção aí vai para você. Será você que gosta dessa dupla, né? Eita! Modão sertanejo aqui, ó! Valeu, gente!

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1: Um abraço pro Oeste Catarinense ouvindo a gente. Opa, meio Oeste também, essa turma animada. Ô, Santa Catarina. Agora tá chegando o Zezé de Camargo, aquelas que você não costuma ouvir no rádio, viu? Daquelas boas mesmo, copo duplo.
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Eia, Zezé de Camargo e Luciano, não quer piedade. Essa aí é da Casboa, né? Do disco lá do Blueface. Rodou pouco essas modas no rádio, né? E o Samuel Gonçalves que tá falando, cavalo velho, toca aí as modas que o povo não viu, que não conheceu. E é esse trabalho que a gente tá fazendo aqui no programa também. Agora está chegando os gargantos.

0: 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E olha só, se você quiser seguir o Rancho do Cavalo Velho também nas redes sociais, cavalovelho.sertanejo no Instagram. cavalovelho.sertanejo no Instagram. Aí você vê tudo que a gente está fazendo durante a semana. Sejam todos bem-vindos aqui à melhor programação. 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
1: 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Paulista FM, 18 horas
3: e 18 minutos.

0: Martim e tô passando aqui pra mandar um grande abraço pra todos os ouvintes do programa Rancho do Cavalo Velho.
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0: Tamo aqui no esquenta, né? Mas hoje é quinta, amanhã que é sexta, viu?
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1: Paulista FM, 18 horas e 34 minutos. 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
0: Olha o César e Paulinho, as barbas do leão e na vai na carne, e depois nós já vai emendar com o Daniel nas barbas do leão. Pensa nos modão caprichado, hein, gente? Ei, aqui o rancho do cavalo vem, nós traz tudo de volta. E as modas parece que tá na moda, parece que tá acontecendo tudo de novo, né? Matou.

0: Aguenta, coração.
1: Boa quinta-feira.
2: Vai pagar.

aumenta o volume, que vai chegar agora o Bruno Marrone com o Frio Brasil, Luz da Minha Vida e Último Adeus. Essa aqui é para tomar mais um chimarrão, bater mais um café preto. Ah, moda boa!

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1: 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Aqui é o Antônio de Angatuba, trabalhando no aterradinho aqui, junto com o nosso amigo Pernambuco, o Boi aqui, oferecendo uma música da Rosinha e Catimbau. E ofereço para todo mundo da rádio, que Deus abençoe a cada um de vocês aí.
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0: Paulista FM, 18h49.
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Mais uma aí do Leandro Leonardo, hein? Daquelas pra matar a saudade. Tô dando fora e antes acordei chorando. É o lado B do disco. E olha quem tá chegando aqui, rapaz. O homem da vaquejada.

0: pessoal.
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1: Paulista FM, 19 horas e 8 minutos.
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13: Oi, turma, chegamos às 15 mais mais para você curtir, para você ouvir por aqui a partir de agora. Então vem comigo, estamos começando. Eu sou o Fabiano Farias e por aqui vamos juntos então a partir de agora. Então chega junto. De número 15, abrindo a sequência de hoje, Guilherme Benuto com Panda, Eu Duvido, Assunto que Dói, Gustavo Lima, tem João Neto e Frederico, Cara de Sorte. Começa agora às 15 mais mais.
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2: As 15 mais mais, é Neto e Cristiano. Oi, tudo bem? João Bosco e Vinícius, Gustavo Lima, 25 horas. Teve Cleito e Romário com Zé Neto e Cristiano, Não Namora. Pra fechar a primeira parte por aqui, Léo cantando com Danilo e Davi, Número Chave. Depois desse intervalo, depois do intervalo tem mais.
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8: As 15 mais, seguindo de número 7, Maiara e Maraíza, Sorte de Alguém, Taíme Thiago, Ensina-me. Tem João Bosco e Vinícius com Hugo e Guilherme, Ancorado. Segue por aqui as 15 mais.
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2: Muito mais música pra você. Gustavo Lima, Bala Alojada. Diz pra mim, Wesley e Conrado. Teve ainda Matheus e Cauã com a Simone Mendes, Meu Silêncio. Quem fecha por aqui, Cláudio Romário com Pedro Neto e Matheus, Localização. Tô indo pra você, um grande abraço, até mais, tchau.
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8: Fala, turma. Boa noite. É quinta-feira. Prazer enorme. Eu sou o Rodrigo Santos, chegando na rádio que você ama, trazendo mais uma edição do Nossa Noite. Nosso encontro de todas as noites com as melhores músicas. Para começar, tem Fernando e Sorocaba, tem Fim do Mijeca, cortando as BR.
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1: Ô, Crujumar, pô, tamo junto.
0: Essa aqui é pra nós fazer.
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0: Ligou, gostou, nossa noite.
1: Vocês precisam admitir alguma coisa.

0: Cris, Réu e Rodolfo, Top Play na nossa noite desta quinta-feira.
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0: Estamos de volta, tem menos é mais.
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1: Banda Guilherme, desculpa isso aqui.

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0: menos é mais, Henrique Castro, não tem jeito.
1: Henrique Castro, menos é mais, nem pagando no Nossa Noite desta quinta-feira. Mandar um beijo aqui pra Elisa, beijo pra você, obrigado pelo carinho. Também pra Beth na sintonia, pra Pamela, fala Pamela, tudo certinho? Excelente finalzão de semana pra vocês.
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3: Estamos de volta, tem Murilo Rufi, Saudade Estranha.
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